0: aí, Madão, te preveríssima qualidade aos amantes da boa moda sertaneja, mas...
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0: muita gente na beiradão. E maestro Oscar, mas a gente tem que ficar por aqui nessa noite de sabadão. Maestro, ajeita.
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0: Quero ver Zoom. 21:04. A gente chega ao final de mais uma programação, de mais um show no seu rádio. De bem com a vida. Máquina Sonora 93,7, só toca modão pra vocês. 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
0: Na noite de sabadão, aos apaixonados pelo sertanejo, um zumbi forte, maestro. Vamos para o descanso, obrigado aos patrocinadores, aos baluartes. Muito obrigado de coração pelo carinho a todos vocês.
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0: E a galera que tá curtindo a programação em todos os lugares, Maestro Oscar, no Estadão de São Paulo, Minas Gerais, um abraço para toda a galera lá pro Reina, lá no Texas, nos Estados Unidos, um abraço, meu amigo Júnior. A galera lá no Estadão do Paraná também, um abração, meu amigo Júlio César. Aos amigos e toda essa galera, essa massa humana americana também, lá tá o nosso amigo Neizinho Espada, um abraço, um zoom bem forte. Neizinho, um abraço pra você. Pra Taquaritinga e toda a nossa região, a gente chega na reta final de mais uma programação.

0: Alô, Edinho, um abraço lá pro Edinho, lá de Mamas Burger, entrado com a gente. Alô, Edinho, tá trabalhando, parceiro, velho? Tá de boa, velho.
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0: Não abre mais empresa lá pra atender nós, parceiro, velho. Vamos embora, vamos trabalhar, velho. Alô, Marquinho, abraço pra você na Miração do Oeste. Já foi entregar as caixas de ovos lá, Marquinho, abraço pra você. Cassinho Benato na curva da igrejinha, muita ventania por lá, também um abraço, obrigado de coração pelo carinho. Tá ventando só ali, né? Rapaz do céu. Bom, tá bem, 21 horas e 6 minutos, é triste ter que partir quando a vontade é ficar, meu povão. Obrigado, mas essa canseira bate, a gente tem compromisso amanhã às 10 da manhã com você no seu radião, de bem com a vida. E obrigado, Deus, arquiteto, dono do universo, pelo dia de hoje. Porque do ontem, sabe, pai, eu já tenho saudades. E que o amanhã ele seja melhor pra mim, pra você, e especialmente pra vocês. Nessa...

o final desta corrida chegou. Zumba é forte, minha gente bonita, minha gente amada. Ao povão de Itaquaritinga e região, eu fico por aqui. Fique com a melhor programação feita para você no seu rádio do Bem com a Vida, na máquina sonora. Às 10 da manhã a gente volta com mais tempo. Vamos até às 3 da tarde amanhã para mandar o recadão, para falar de tantas coisas bonitas, tantas coisas para você, meu povão sertanejo, as famílias, aos amigos, o Zoom bem forte. Aos

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Alô, Santa Fé do Sul, abraça toda a galera por aí, Radrigada Aparecida do Taboá. Quero ver, quero ver!

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3: E aí, cheguei, tá começando mais um programa Hit Sertanejo aqui pela sua melhor rádio. Por aqui você confere o melhor do sertanejo atual, né? Só as melhores músicas aí, como o nome já diz, só os hits. E sempre temos também aquela velhinha do dia no nosso Hit Sertanejo Retrô. E aí, qual será de hoje, hein? Fica ligado, fica ligada com a gente que daqui a pouquinho no segundo bloco você confere. E hoje pra começar tem essa daqui.
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0: Danilo Davi. Faz barulho, gente.
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2: Já estamos de volta com o nosso segundo bloco de hoje aqui do Hit Sertanejo. E segundo bloco tem Hit Sertanejo Retrô.
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2: E aqui no Hit Sertanejo Retrô, nós relembramos aquela música aí do passado que fez muito sucesso e agora nós iremos relembrar essa.
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1: 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Já estamos de volta com o nosso último bloco de hoje, sabadão aqui do Hit Sertanejo, trazendo só as melhores aí pra já animar o seu final de semana. Bom demais, né? Muito obrigada mais uma vez pela sua companhia e bora de música!
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0: de volta com o nosso último bloco do Hit Sertanejo aqui pela sua melhor rádio. E você que tá aí acompanhando a gente desde o comecinho, muito obrigada pela sua companhia, viu? Você que não perde um programa também, fica com a gente que ainda tem várias músicas pra você. E bora de sertanejo.
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1: Fechando o Hit Sertanejo deste sábado, trazendo só as melhores pra você. Muito obrigada pela sua companhia, obrigada pela sua companhia, principalmente neste final de semana, sabadão, né? Você que tá aí ouvindo o programa, um beijo, aquele abraço. Já quero desejar um ótimo domingo, um ótimo final de semana e até semana que vem. Valeu, fica com Deus, tchau, tchau.
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3: Salve, salve, galera, está no ar a super sequência especial no seu final de semana do No Break, é uma hora de música direto, sem parar aqui na melhor e mais ouvida, e pode aumentar o volume que tá chegando só música boa no seu rádio, viu? Já vem aí chegando o primeiro sucesso de hoje.
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2: É a super sequência especial do No Break no seu final de semana. Uma hora de música direto aqui na melhor e mais ouvida. Só música boa, né, gente? Uma melhor que a outra. Vem chegando agora mais músicas pra você, porque aqui a música não para. É o No Break.
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0: 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Muito bem, tá aí a super sequência do No Break no seu final de semana. Essa edição tá ficando por aqui. Um forte abraço pra todos, fiquem com Deus e até o próximo programa.
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3: Olá, tá começando agora mais um programa Revirando o Baú aqui pela sua melhor rádio. Do lado de cá, eu, Bia Ipsen, te faço companhia por uma hora conferindo só as melhores aí do flashback, anos 80, 90 e 2000, no segmento pop e pop rock. Aqui nós relembramos aquela música aí do passado que faz tempo que você não ouve. Hoje é sabadão, coisa boa demais, chegou o final de semana e pra começar muito bem o nosso programa de hoje tem Pearl Jam com Last Kiss.

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1: Madonna com Material Girl, ouvimos também Legião Urbana, Eu Sei, Fort Minor com Where Do You Go, Engenheiros do Havaí, Novos Horizontes e Pearl Jam, Last Kiss.
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3: Já voltamos com o nosso segundo bloco aqui do Revirando o Baú deste sabadão. Só com musicão pra você, pra já animar o seu final de semana. Vamos então com Charlie Brown Jr. Só por uma noite.
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1: Simple Plan com Crazy, ouvimos também Shakira com Hips Don't Lie, Robbie Williams com Advertising Space, Nickelback Photograph e Charlie Brown Jr. abrindo o nosso segundo bloco com Só Por Uma Noite, musicão.
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1: Já voltamos com o nosso terceiro bloco aqui do Revirando o Baú deste sábado. E você, tá fazendo o que de bom por aí, hein? Tá em casa, tá trabalhando, tá fazendo aquela faxina de repente, fazendo algo pra comer, tá dirigindo? Valeu pela sua companhia por aqui na melhor sintonia. E agora pra continuar tem Audioslave com Like a Stone.
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1: All About Twos com Tattoo. Ouvimos também Tijuana, Renata, The Outfield com Your Love, Roupa Nova com Whisky a Go Go e Audioslave Like a Stone. Agora eu vou ficando por aqui, vou embora, mas segundona estarei de volta e eu te espero, viu? Um ótimo final de semana pra você, fica com Deus, aquele abraço, se cuida por aí. Beijão, fica com Deus, tchau, tchau.
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4: Chegou o fim de semana e todos querem diversão. Já virou um outro fim de semana isso aqui. Seja muito bem-vindo, seja muito bem-vinda.

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1: Vibe Total! Trazendo a melhor sequência musical pra você curtir onde quer que esteja nesse fim de semana. Tá na casa da sogra, a programação é boa. Tá na casa dos amigos, a programação tá melhor ainda. Tá com a esposa, tá com a namorada, tá curtindo. Obrigado pela sintonia aqui do seu Vibe Total. O melhor dos anos 2000, que é lançamento. Ah, damos aquela passadinha nos anos 90. É pra você dançar e mais que isso, pra você relaxar aqui no Vibe Total, que já tá no ar neste fim de semana.
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1: Tamo de volta aqui no seu Vibe Total neste fim de semana alucinante. É você acompanhando da melhor música aqui junto com a gente no Vibe Total. E o que você tá fazendo? O que você apronta nesse fim de semana sintonizado aqui com a gente, né? Não sei se tá dançando, se tá cantando, mas a música é por nossa conta. O Vibe Total continua.
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1: E assim a gente está finalizando a edição deste fim de semana do seu Vibe Total. Obrigado a todo mundo que ficou sintonizado aqui com a gente, ligadinho no rádio. E claro que na semana que vem tem muito mais Vibe Total. E eu aguardo você. Se cuide!
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0: meu povão, são 9:08, nós estivemos aí com um probleminha de energia elétrica, mas graças a Deus já foi resolvido, mas demorou, hein? Tivemos aí um probleminha de falta de energia elétrica em nossos transmissores, né? Mas agora tá tudo bem. É um abraço para você que ficou esperando a emissora voltar no ar. O Italianinho vai até as 10. Que pena que o programa hoje vai ser muito curtinho.
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0: É, vou por ouvinte, mas não vai dar tempo de ficar pondo música, né? Vamos lá.
2: Bom dia, Italianinho, aqui é Matoso de Catanduva. Toca aí pra mim aí, Goiânia Paranaense. O celular e a Bíblia vai pra todo mundo aí da região do Taquaritinga, Catanduva. Pra minha mãe, Ana Maria, que manda um abração pra você, tá bom? Pra minha filha, Heloísa Dóris Garcia. Pra galera do bar do Roberto, aqui na rua Recife, aqui no Caracuara, lá. Manda um abração pra eles lá. Um bom fim de semana pra você, família. Que Deus te abençoe muito.
0: Falou, meu filho. Vamos ver a Cida aqui, vai, Cida.
3: Bom dia, Italianinho.
0: Bom dia.
3: Quem fala é a Cida do Jardim das Palmeiras.
0: Isso.
3: Pindorama, Pindoca. Ô, Italianinho, toca aí pra mim, vai, rapidinho, vai.
0: Vai, rapidinho.
3: Estrada. Chitão, mais um choró. Só pra ouvir. Chega além, quero ouvir, quero ouvir.
0: Você vai ouvir nada.
3: Por atendida, bem já o meu, muito obrigado, fica com Deus. Um domingo abençoado por Deus, Italianinho. Deus te abençoa, fica com Deus. Fui.
0: Mas hoje não tem como não. Hoje nós se enrolamos aí, atrasou tudo. Vamos ver aqui, ó o Luquinha Cachaceiro. Tá bom hoje, Luquinha? Que ontem estava feio, hein, velho?
4: Hã? Bom dia, Italianinho, companheira. Aqui é o Luca de Monte Azul. Como é que você tá, Italianinho? Ei, Italianinho, acordei bom, hein? Italianinho. Toca a moda tua aí, aquela moda
0: não tem
4: tua lá é boa. Festambina, Nicola, Tiaraquara, Santo Santo. Toma uma, né?
0: Vai tortar de novo. Bom dia, Tailaninho, tudo bem? Se possível, manda um alô pra equipe da churrascaria em Santa Adélia. Tamo aqui antenado na Canal FM. Falou, fi! 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
1: É 919. Alô, Santo Santana, mal acabado. Tá com as mãozinhas assim, falando pelo amor de Deus, né? O batente foi forte ontem, né, filho? Ó, meu recanto, meu paraíso, Goiânia e Paranaense.

0: Aí, tropas e boiadas, Pedro Bentes é da estrada, 928. 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
1: 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Aí o tropeiro, o milionário José Rico.

problema de falta de energia elétrica nos transmissores. O gaúcho já está no pedaço. Eu prometo voltar terça, que amanhã é nossa folga. Vamos lembrando que se eu amanhecer amanhã, Deus estará comigo. Se eu não amanhecer, eu estarei com ele. Um forte abraço, um bom domingão. Até terça-feira, se Deus quiser, e Nossa Senhora Aparecida me ajudar.

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1: Dez horas e cinco minutos, prepare seu coração. Bem, amigos da 93,7, venha para o mundo do tempo de rodeio, canal 1 FM de Bem com a Vida. Tchau! Olá, olá, amigos amantes do rodeio, está começando de novo, tempo de rodeio, canal 1 FM aqui, 93,7. Para mais de 180 cidades antenadas com a gente, 6 milhões de ouvintes, aos internautas, um forte abraço. Domingo 16 de agosto de 2026, já estamos chegando por cá, meu filho. São Cúria, Catinga e o Bodagai também. Pro seu de perto, pro seu de longe, bom dia do Gaúcho da Quaritinga pra todo mundo, meu filho. Você vai mandando seu recado pra cá no WhatsApp da canal, hora 16-3252-7293, eu te cago, você de lá no Aranzé. E definitivamente eu te faço companhia no seu rádio até às 15 horas. 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Com muito amor, com muito carinho, com a graça de Deus, o arquiteto dono do universo, para mais um dia de trabalho, sabe, meu povão? 10 horas e 6 minutos, informa o relógio da máquina sonora, tá tudo pronto, tudo ok para começar. Maestro Oscar por cá também, vambora, parceiro.
2: Bom dia.
1: Ai, que beleza. E é desse jeitão, deste pão que a gente chega. Para você, meu patrão, chefe de família, para minha amiga dona de casa. Para você, amigo das estradas da vida, os caminhoneiros passando por Taquaritinga região. Começa mais um show no seu rádio, deste pão, desse jeitão, minha gente, ó. Mais uma dando do nosso repertório.

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1: Bom demais, meu gente, aí, 10 horas e 10 minutos, tempo de ordem, cara, UFM, mandar um zoom bem forte, trabalho da dona Tereza, no bairro Recanto Jornalismo, Chapo de Cabal, por lá de rádio ligado. E a galera que vai engolindo aquele toddy gelado hoje, que o domingão tá propício, minha gente. Hoje, domingão da macarronada, meu povo. No bar do seu Valentim, no Novo Horizonte, a galera que já tá por lá abrindo também mais uma lá pra começar mais um domingão. Um abraço, um zoom bem forte, também sua expedita, dona Diva, lá na boa sorte, na minha querida Itachubi. Alô, Xixi, abraço pra você.
2: Sempre também, porque queremos.
1: Lá de cá, amanhã, Sosca, já tá tudo ok, tudo funcionando, tudo certinho. Amanhã, essa aqui, lá na Turvina, também o povo anterado com a gente. A dona Cida já veio pra prossear comigo. Bom dia, dona Cida. Ah, já coração, vai lá, maestro. Ajeita tu aí, tio, vai.
3: Gaúcho, bom dia.
1: Bom dia.
3: A dona Cida do Posto Tropical, Gaúcho.
1: Certo.
3: Gaúcho, gostaria de pedir uma música.
1: Quero ver.
3: A Volta do Filho.
1: Certo.
3: Gaúcho, manda um abraço bem forte mesmo pra Suzete, a cabeleireira, viu? Pra dona Maria Tasco, seu Demir. Pra dona Cida do Salgado, pra dona Josefina, pra tua mãezinha e seus filhos queridos, Gaúcho.
1: Muito obrigado.
3: Pro Miguelzinho, pra Nega de Fernandópolis, pro Sandro Santana, pro Chapéu Preto.
1: Certo.
3: Pro Velho Cachoeira, com o Paulinho, filho dele. Pro seu Duda de Agulha, com a dona Lucinda. Gosta muito de você, viu, Gaúcho?
1: Muito obrigado.
3: E o Geraldinho Benzedor também. Nossa, que pessoa especial, Gaúcho. Uma pessoa muito bacana, viu?
1: Chique.
3: Pro povão de Itaquaritinga, pro povão da Vila São Sebastião, pros pedreiros, pros borracheiros e pro povo do sítio. Sabe, Gaúcho, que eu quero te falar, esse povo te ama de verdade, viu?
1: Obrigado.
3: Então, todo, nossa, como eles falam de você.
1: Muito obrigado.
3: Gaúcho, que Deus vai te abençoar muito, meu filho, viu? Pode acreditar, viu? Gaúcho, Miguelzinho quer dar uma palavra com você, meu filho. Oi, fica com Deus, Gaúcho.
1: Amém, muito obrigado.
4: Gaúcho, bom dia, que o senhor tenha um bom dia, um bom trabalho e um bom domingo para o senhor, tá bom? Fique com Deus. Um abraço. Tchau.
1: Amém. Tchau, tchau. Vambora, minha gente. E o canarim lá no bar Copacabana, o titio por lá também de rádio ligado, preparando o frangão assado, recheado, costelão também, o joelhão de porco, titio. Eita, resmão arrumado, as cozinheiras antenado com a gente por lá, a galera que vai trabalhando, curtindo a programação lá no bar Copacabana, titio. Um abração pra você. Vambora aqui, mais só os caras aqui, ajeita.
5: Aô, nota me, locutor diferenciado da canal, o rei do abacaxi. Poxão. Bom dia, meu amigo.
1: Oi,
5: Titico. Toca pra nós aí, o João Boiadeiro.
1: João Boiadeiro.
5: Vamos oferecer para todos os ouvintes da canal de Bem com a Vida aí. Aqui pro Sandro Santana, Regiane Cardoso, João Costa, Rafa. Pra todos os ouvintes, um ótimo domingo.
1: Certo.
5: Pra você também, meu amigo. Esteja com Deus, um abraço aí.
1: Outro pra você também.
5: É, olha, abacaxi, abacaxi, R$5 cada um. Abacaxi doce, doce, doce como mel.
1: Calchão,
5: oi. Um abraço, meu amigo. Seu Oscar, chama o Bruno aí, seu Oscar. Vamos lá, vamos pro pescoço por dentro, tanto trabalhar ainda. Abração, Gaúcho.
1: Vambora, perguntar pro Bruno se pode começar já, seu Oscar, pegar o vidrinho, seu Oscar. Será que o Bruno vai topar a parada? Pode, Bruno. Pode mais, Wilson, na Santa Destina, dona Marli, já libera lá, seu Oscar, vai na tuia lá, já coração organiza, atrás do banco da caminhonete, tá o vidrinho de Oscar, vai. Wilson, na Santa Destina, andando com a gente, um abraço, Wilson, velho, lá pra dona Marli também, preparando a macarronada também, a dona Mercedes, lá na Nova América. Lá pro João Sim Capataz também, um abraço lá pros meninos lá de Guariroba, seu Oscar, lá pro velho Lébio, Twin, também, abração também, seu Oscar, lá pro seu Martinelli e família, lá na Guariroba também, um abração lá, velho Beat, vai preparando a macarronada, vambora.
2: Bravo.
1: É o Domingão das Famílias Sertaneja. Um abraço pra galera lá em Turbinha, curtindo a programação também, maestro. Vai. 10 horas e 14 minutos, informa o relógio da máquina sonora. É hora de modão pra vocês. Velho bem de mim, gosta demais desse modão também. Quero ver, maestro. João do Carril de Lão, Luciano Bordim, nas Minas Gerais, na Uberlândia. Já acendeu a toca, parceiro. Deixa a fumaça subir, corcovia.

0: Bom demais, pra gente aí. João Boiadeiro mandando primeiríssima qualidade. A Tatiana Silva lá em Bebedouro também, interado com a gente. Toca um Zezé e Luciano aí, Nosso Sabor é Ouro. Oferecendo para todos os ouvintes aí, para minha mãe também, Ana Neves, lá pro pai Armando Silva, também lá de Botafogo, a Tatiana Silva, lá em Bebedouro. Abraço, já vai preparando uma macarronada por lá, maestro. 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Ajeitando a tuia, só os cair, a galera em Santa Adélia também, antenado com a gente, um abração também lá pra Ariranha. Alô, Sabugão, velho, como é que tá macarronado por lá, velho? Lá de cá, bom dia.
1: Bom dia, gaúcho, como vai, tudo bem?
0: Tudo bem.
1: Aqui é o Ronei de Turvínia.
0: Beleza.
1: Ô, Gaiteiro, por gentileza, hoje coloca pra nós aí, do Lio e Léo, Mãe de Carvão. E vamos aí oferecer pro Mineiro em Araraquara.
0: Mineiro.
1: Né, aqui vai pro Bozo Saraiva, Maria Fia, vai pro Dival da Fazenda Barra. O seu Zezão Artista, o Mané, o Luiz Montenaro, né? O Nelson e a Cássia em Itacoaritinga. E pra todos aí que tá ouvindo o seu lindo programa, viu, Gaúcho? Muito fica obrigado. Com Deus, forte abraço, meu amigo.
0: Outro pra você, seu Oscar, Nelson e a Dona Cássia.
2: Gente boa, rapaz.
0: Ah, velho, começou com a puxação de saco, hein, seu Oscar? Organiza, velho, vai, organiza.
2: Gente do céu.
0: 10h24, Claudião Rossi lá na Itapes, antenado com a gente também, Claudião, velho, já tá lavando o pescoço por dentro, por lá, Itapes, um abraço lá pra Martelada também lá de Itapes, a gente atua, seus caras, vambora aqui. 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
0: 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Bom dia.
3: Bom dia, Gaúcho. Aqui quem fala é Aparecida, né? Daqui do Jorge Palmeira, mãe do Paulinho, Múrcia. Tudo Múrcia, vai, Michele, Cristina, tá?
0: Que beleza.
3: Ô, Gaúcho, toca aí pra mim, fazendo favor. Gio Giovanni, você virou saudade.
0: Acha, que é
3: isso? Eu agradeço no fundo do meu coração. Se eu for atendida, desde já o meu muito obrigado, Gaúcho. Tem um domingo maravilhoso, abençoado por Deus. Eu tô ligadinha, ligadinha aqui, hein?
0: Certo.
3: Tá? Toca minha música. Quero ver e quero ouvir. Aqui do Jardim dos Palmeiras, assim, mãe do Paulinho. Toca essa música aí, só pra ouvir, tá? Tá fazendo bom. Favor. E tchau, Gaúcho. Deus te abençoa, você hoje, amanhã e sempre.
0: Muito obrigado.
3: Toda a sua família. Falou, Gaúcho.
0: Um abraço.
3: Beijo. E tchau. Fui.
0: Fui.
4: Chegar o fim.
0: 10h27, tempo de rodeio, cara, o EVM, o povão de errado, já te manda um abração também lá pro Tio Mortar, também do supermercado Mortar e Matão. Alô, tio, um abração pra você, pra toda a galera por lá de lá, pro Fio também, a galera que vai curtir a programação na Matão, o Bainho do Cachorro, um abração lá pro Lemão do Lanche também, toda a galera por lá, vambora. Lá pro Cassinho Benatti na curva da igrejinha, Cassinho Benatti vai fazendo oração pra nós, lá de cá, Dona Aparecida Tanso, bom dia!
5: Bom dia, Gaúcho!
0: Bom dia!
5: Tudo bem? Tudo Maria Tosca e Vila Negre.
0: Chique!
5: Ô, Gaúcho, oi. Vou pedir uma música, Barreirito, Horas Eternas.
0: Certo.
5: Peço essa música pra você e sua família, sua mãe, meu marido Mirtaço, Dona Cida do Posto Tropical, Miguelzinho Franquista, Dona Josefina Levaí, a Carmen Tigre Vila Negra, Terezinha Consul, meu primo Gilbertone, todos vocês da rádio, todos os ouvintes, os caminhoneiros. Alô, Gaúcho, um abraço, fica com Deus. Puta. Bom domingo, boa semana. Tchau, obrigado.
0: Um abraço, obrigado de coração. Carando Guincho, Araraquara, Dona Leonice, vai preparando aquela macarronada desse domingão. Um abraço, um super forte lá pro Trinca, também lá da marca concessionária Trinca, tá por lá também curtindo de rádio ligado. Lá na Américo Brasilense, o Mineiro de Araraquara, Mineiro, como é que tá o teto aí, Mineiro? Os preparativos pra macarronada aí, velho. 10h28, tempo de rodeio, cara, o FM te vem com a vida, tudo a ver, nós e vocês, maestro. Mandasse mandar um lá pro velho Bentivi, que gosta demais também, vai lá pro Claudio Rossi, andando com a gente aí, um forte abraço, a galera também lá em Catanduva, lá o SS, o Ventania por lá, um abraço lá pro Pedrinho da Costa também, que dupla, hein, rapaz do céu. Abençoa de Oscar esses dois, rapaz.
6: E é mesmo, né?
0: Vamos gravar um disco agora só, Oscar, aí. Lançamento, seus caras. Pega na tua, seus caras.
4: Mas eu não respondi.
0: É, diz que vai lançar aqui na Canaã UFM. Destipando desse jeitão é a moda, ó.
7: Me arremessa mais uma, cadê o vidrinho?
8: Hoje eu sou obrigado a beber outra vez.
0: Bebe todo dia. Tá liberado, vambora.
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0: Saudade de alguém, mas eu não sei se eu já levei mais. Só os caras daquele tipão, daquele jeitão, fogazão de lenha aceso no sítio da chácara da fazenda. Os caminhoneiros pela estrada da vida, um super forte Cristiano Queçada da Trans, Queçada Novo Horizonte. Chama na moda, mas só os caras, é só aqui, ó, tchãozão, velho.

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1: Tá aí, Liu e Léo, tempo de rodeio. Ah, já coração modão de primeiríssima qualidade. 10 horas e 36 minutos. Deixa eu mandar um abração pra galera que tá na Estrada da Vida aí, mas só os caras antenados com a gente, lá pro Júlio César e o motorista o Rodrigo também, todo de joelho dobrado aí, partindo lá pra Campos Jordão. Um abraço pra vocês aí, Gantiro, vai firme na traia, na boleia aí, para abrir seu destino, parceiro, vai. Um abraço pra toda a galera Contagiro 3000. Um abraço, Júlio César, o Rodrigo, antenado com a gente aí, mas só os caras entrando no Estadão de São Paulo aí, um forte abraço, obrigado de coração pelo carinho, parceiro. Vambora, haja coração. Lencinho Espada hoje tá em casa de boa, véio, com a dona da pensão, véio, com a dona Angelina. Vamos fazer uma macarronada, vamos fazer lá uns tropelamentos lá, seus caras lá na Americana, antenado com a gente. Lencinho, velho, cabelo cacheado fazendo comida lá, vai vendo, velho. Santa madrugada, um abraço lá pro velho também, o velho lá, seus caras. A dona Rosa Batioli, velho Batioli também, antenado com a gente por lá também, velho, um abraço. 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Um abraço lá, dona Rosa, lá pro tio Mortari, tá lá na tuia, antenado com a gente, tiozão, velho, fartura, riqueza de vida, vambora. A Cidinha vem pra brosear comigo, bom dia.
2: Oi, bom dia, meu amigo Gaúcho, bom tudo dia. Bem? Amigo, tudo bem, graças a Deus.
1: Ai, que beleza.
2: Kevin Rocha de Agulha, eu gostaria de ouvir a música com César Menotti Fabiano, Não Era Eu. Ofereço pra você, pra toda a família Rocha de Cândido Rodrigues,

0: O Maurício Barbosa, esposa dele, a Raquel, e todos estão curtindo o canal. Tá no canal 1? Tô super de bem com a vida. Um abraço pra você, meu amigo. Um bom domingo. Fica com Deus, tá?
1: Tudo a ver, nós e vocês, vambora. Ajeitando a tua e amanhã só escreve pra nós. Olha o Zé Rosa por lá também. Zé Rosa, andando com a gente. Um forte abraço pra toda a galera aí, Gagini, velho. Como é que tá o teado aí? Mato Grosso manda ele pra aproximar comigo aqui, tio Oscar aqui. Ajeita o teado aí, vambora, parceiro. Do lado de cá é o Marquinho lá em Mirassol do Oeste, curtindo a programação lá no Mato Grosso, vai por lá. Alô você, parceiro.
2: Aô, gaúcho. Bom dia, bom dia, bom dia. Bom dia. Bom dia a todos de Itacoaritinga e a toda a grande e imensa região. Chico. Saudações ao Marquinhos aqui de Mirassol do Oeste. Tô passando para desejar um feliz domingo a todos. Hoje dia da macarronada, dia das panquecas e dia do churrasquinho e reunir a família.
1: Com certeza.
2: E, gaúcho, um grande abraço. Manda um modão aí pra nós aí do Mato Grosso e Matias. Costuma com nós. Aô, gaúcho. Bora, bora. Vamos pra cima. Feliz domingo.
3: Forte abraço do Mato Grosso. Costuma com nós.
1: Quero ver, quero ver. Aê, Marquinhos, velho. Um abraço pra você. Firme na trave. Marquinhos agora aposentou do ar. Tá de boa, né, Marquinhos? Sossegadão no domingão em casa com a Fabiagem. É, bom demais, um abraço pra toda a galera aí, mas Oscar, pega a moda na tua e lá, vê lá, tio Oscar, eu vou trazer o recado aqui do Açougue Mercearia, Furlaneta em São Lourenço Turvo, alemão, Sérgio 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Um lugar gostoso demais pra prossear. Só o Cassinho Benato tá sempre por lá, velho. 10h42, domingão da macarronada, meu povo.
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1: Um abraço, muito obrigado aí pela mensagem. Um excelente dia pra você também. Obrigado de coração pelo carinho. Do lado de cá, amanhã só os caras do lado de cá aqui. Aqui, ligação aqui no zap da canal, a gente não consegue atender, tá bom, gente? Do lado de cá, vambora, Giba!
5: Diga o chão, velho doido. Bom dia, seus caras, seu molecado, tudo por aí sintonizado. Vamos que vamos, gaiteiro, velho. Vamos no chacoalhadão da carroça, que é o Giba de Bitinga que tá falando. Se desse, mandar pra nós aí as três cuiabanas aí com o Tião Carreiro, mais um pardinho aí, pra toda a piazada que tá sintonizada aí, gaiteiro.
1: Quero véio. Ver, quero ver.
5: Tão por aqui no fundão da querência, que é só pita e grito e tapa na boca do livro. Vamos pegar pegando, seus caras. Vamos pegar pegando esse domingão, velho, sertanejo aí, seus caras.
1: Chique, vambora, quero ver. Tá vendo, seus caras? Ajeita o teado, seus caras, ajeita. Traga uma coisa, velho. 10h43, vai ligar. Proceia que eu te escuto. Alô, você.
6: Alô, Gaúcho.
1: Oi.
6: Bom dia.
1: Bom dia.
6: Tudo bem?
1: Tudo bem.
6: Tranquilo?
1: Tranquilo.
6: Ô, Gaúcho, aqui de Catanduva, Toninho.
1: Toninho, vamos lá.
6: Queria ouvir uma música aí.
1: Quero ver.
6: Mandar pra minha mulher Genir, pro meu filho Cairo, pra minha netinha Cecília e pra minha nora Michele,
1: certo.
6: Eu queria ouvir Besta Ruana, fazendo um favor. Beleza? Obrigado, tchau. Um
1: abraço, eu já ia mandar essa moda agora lá pro Neizinho Espada, lá pra a dona Angelina também, que estão lá preparando a macarronada lá na Americana, mano. Já pega na tua, seu Oscar. Vai no Pai João, velho. Domingão. Vamos de Boiami, parceiro, velho. Tá seco comigo, velho. Vamos do lado de cá. Alô, você.
7: Bom dia, Gaúcho. Oi. Tá bom? Aqui é o Renato da cidade de Itaju.
1: Itaju.
7: Tá tudo em ordem. Oxe, toca pra nós uma música chique aí do Barreirito.
1: Barreirito.
7: O show precisa prosseguir, beleza?
1: Certo.
7: Toca aí que nós estamos curtindo aqui. Falou, Gaúcho.
1: Um abraço. Vambora, Gaitinho. Esta
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1: Vai no paiozão, seu Oscar, vai no paiozão. Pega lá, Barreirito, lá, tio Oscar, ajeita. Ah, já coração do Domingão tá gostoso, hein?
4: Que alegra,
1: vai. Domingão tá bonito, ensolarado. Uhul, fartura, riqueza de vida. Abraço pra toda a galera que vai curtir também lá no bairro do quadro, seu Oscar, lá, o Gagini. Ah, já coração. Tá ventando aí, Gagini?
4: Só meia.
1: Assim o Benato na curva da igrejinha, vão fazendo oração pra nós, parceiro. Vai, ah, já coração. Você vê que o Cassio Benato, eles fazem a reza, a oração lá, não sei de que jeito. Ora pra Deus e nós chega na hora certa e a máquina sonora decola, parceiro. Quero ver, quero ver. Não tem essa do Barreirito, manda outra, tio Oscar. Vambora, mistura com as outras. Daqui pra frente é só pra trás, meu povo, meu Domingão da Macarronada. Bom dia.
8: Dá um show, bom dia. Aqui é o Reinaldo Jabuticabal que tá mandando essa mensagem. Como é que você tá, Gaúcho? Tudo bem com você? Gaúcho, quero que você toque pra mim com o Gino e Geno. Bebo pra caralho. Oferece pro Rubão do Tangará lá de Monte Alto. Compadre Ronaldo do bar Recanto Sertanejo de Jabuticabal, junto com os demais cachaceiros de plantão.
1: Certo.
8: Pra dona Tereza, pra toda a minha família, pros meus filhos, pros meus netos. A minha mãe que escuta você no Corgo Rico. O Barril, o Edinho. O Fio da Motosserra, a Sandra do Sítio da Graminha, o Evandro Sala e para todos os seus ouvintes que você tem aí. Um bom domingo, um bom dia, uma boa tarde, fica com Deus, Gaúcho, tá na canal, tá de bem com a vida.
1: Tudo a ver, nós e vocês, mas...
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1: Ó, ó o chacoalhadão da charrete, minha gente.
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1: Vambora, deixa a fumaça corcoviar, menino, velho. Berrandeiro, encosta pra nós, Berrandeiro. Só trabalha mais vezes por semana. Vamos trabalhar um pouquinho hoje, velho. Ajeitar o telhado aí, pelo amor de Deus. Me ajuda aí, velho. Não é pra mim, não, velho. Vamos trotear, parceiro, velho.

0: o Tito lá no Bar Copacabana, preparando frangão assado, costelão por lá também, aquela maionese caseira. Um forte abraço pra você, Titio, chique demais da conta, velho. Barbaridade, um abraço pra todas as cozinheiras lá que gostam demais da programação. Ele entrou numa esparrela. Torresmão daquele lá, associar com a cajibina também, rapaz, do seu jeito, velho.
1: Ia mesmo, né?
0: Carcanhar de sapo, tá ali curto, com aquele limãozinho espremido, seus caras, ajeita o teatro, vambora, berrantinho. Repico berrante, seu moço, é domingo, minha gente. Domingo das famílias, o povo arrojado, reunido, vai preparando a macarronada, a família se reúne no fundão da querência. Lá embaixo do mangueirão também, raja coração, a caminhonetona no 18, parceira, vai, vambora. O toque do berrante, o velho Chiquinho de Castro gosta demais. Também da programação na cidade de Boa Esperança do Sul. Recorda a boiada subindo no estradão, poeirão da estrada, nesse espada. Nezinho, raja coração, a dona Angelina vai preparando a macarronada por lá. Família gostoso reunida nesse domingão. Ao toque do berrante, a fumaça corcoveia no fogão de lenha. É a besta ruana, Tunico, vai sutinu.

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1: Tá aí o Madão de primeiríssima qualidade, 10,59, Maestro Oscar, você virou saudade, já coração. Tempo de rodeio, cara, UFM de bem com a vida, Maestro Oscar ajeitando para nós aí, a tua e raja, coração do lado de cá, funciona aí do lado de cá, tio Oscar ajeita o teatro aí para nós, bom dia. Aqui vai girando, vai carregando. Alô, você!
2: Bom dia, Raul. Você tá bom? Reginaldo Arantes, Santa Adélia.
1: Santa Adélia.
2: Estamos aqui no bar, meu sogro Gilson. Só que a galera tá reunida aqui, tomando aquela cervejinha de lei. E o Tim quer ouvir a velha Congonha com Lil e Léo. Manda pra ele fazendo favor. Um abraço, meu amigo. Fica com Deus. Tudo de bom.
1: Adeus, minha terra. Vambora, maestro. Lil e Léo, pega na tuia. Ajeita o teado aí, seus carinhos. Mistura casou daqui pra frente, só pra trás. 11 horas da manhã, neste domingão, 16 de agosto, maestro.
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1: Bom demais, minha gente. Vamos embora do lado de cá. Mas só os caras ajeitando aí a tuia. Vem ele, os artistas do circo. Já chegou, só os caras lá. Ó, Zé Roça, bom dia.
4: Boa tarde, Gaú.
1: Boa tarde.
4: Aqui é o Zé Rosa de Pirangi, Gaú. O homem mais bonito de Pirangi, Gaú.
1: Eu tô sabendo.
4: Ô, Gaú, toca o modão do Zoom aí.
1: Do Zoom?
4: Homem.
1: Homens.
4: Manda pro povo da Vinhaça aqui, o Conga, o Joãozão, o Zezinho, o Pernelongo.
1: Pernelongo?
4: O Fubá,
1: Fubá,
4: o Devanir.
1: Olha, rapaz.
4: A todos os nossos fãs, né, Gaúcho? De Pirangi e região. E são 6 milhões de ouvintes.
1: E as Margaridas?
4: Ah, Oche!
1: Oi!
4: Cachoeira!
1: Cachoeira!
4: O Bota, esse Belaroba! São os Carlos Malacabado!
1: Carma,
4: Pra todos os nossos fãs, né, Gaúcho?
1: Rapaz, oi!
4: Tchau, obrigado, Gaúcho! Ah, Gaúcho!
1: É.
4: Não podemos esquecer das Margaridas também, né?
1: Aí uma salva de palmas pra você!
4: Tchau, obrigado!
1: Uma salva de palmas, minha gente! Vambora!
4: Ah, Gaúcho, hoje é dia de contar uma piadinha.
1: Contar uma piadinha?
4: Você sabe como o pintinho pia, Gaúcho?
1: Sai fora, rapaz!
4: Ô, Gaúcho, hoje é só até 3 horas?
1: Nossa, vai trabalhar, vai! Bom demais, minha gente. 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Ajeita aqui amanhã, seus caras do lado de cá. Bom dia, Gaúcho. É o Denner também lá de Itápolis. É Itajubi, seus caras aí. Estamos aqui também na casa do sogrão aí. O Dival Pérez também aí. Toca pra nós o modão aí. É, rachando o aluguel. Tá beleza. Ah, já coração. Achar essa moda bem lá, tio. Ajeitando a tua, seus caras pra nós aí, ai, ai, ai. E esse tem na tua, seus caras, se tiver, né, pega outro pra ele lá, não dá nada não, mistura com as outras aí, um abraço pra toda a galera em Itajubi, antenado com a gente, riqueza de vida, vambora. 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Vambora, maestro. 11 horas e 5 minutos. Nezinho Espada, tá por lá, a família, dona Angelina, preparando aquela macarronada, família reunida,

0: mandar um abração também, manhã só os caras lá pro meu amigo Zé do Bolo também, borracheiro da borracharia Zé do Bolo, lá em São Lourenço Turfe, aqui na Guaritinga. Um abraço pra toda a galera por lá também, da borracharia. É, diz que vai lá pro Clube Náutico, hein? Clube Náutico hoje que vai ter lá o Ronaldo Viola Filho também cantando por lá. E logo mais às 3 da tarde, né? Vamos se encontrar por lá também com a galera. Luiz Gesso, um abração pra você aí, viu, Gadeira? Vai pra toda a comissão organizadora por lá. Um abraço e um bom dia também. Quem tá fazendo aniversário hoje, meu amigo Reginaldo Fini, lá na Bonte Alto. Um abraço pra você, parceiro. Vai toda a família recebendo os parabéns aí dos amigos, da família, também da esposa. Um abraço pra você, Jazinho. Manda um modão pra você, Gadeira, velho. Ajeita o terra daí, acende a toca do índio. Um abraço pra você, Gadeira, velho. Olha aqui, seus caras.
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0: 11 horas e 6 minutos, parceiro. 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Vambora, quero ver, quero ver. 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Cima da pinta, maestro, vai. Quero ver. Do lado de Galvão, vamos que aprociar na máquina sonora. Bom dia.
2: Bom dia, Galchão, companheiro. Aqui é o Lucas de Montaluz. Como é que tá, Gaúcho?
0: Oi, oi.
2: Toca o modão aí, Rei da Cana.
0: Rei da Cana.
2: Santinha, Nicola, Itaracona, Santo Santana, Bacharocal, Cezinha, Balbalar, Cássio do Quirinho, com Nicola 2. Pra você, companheiro. Toma uma, né, Galchão? Tchau, obrigado.
0: Vambora, quero ver. 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Cima da pinta, amanhã, só os caras, vambora. Domingão, tempo de rodeio, canal FM, de bem com a vida. Bora do lado de cá, vai pro Ciro comigo, a Eliana, bom dia.
3: Bom dia, Gaúcho, é a Tata do Queijo, Santa Adélia.
0: Chique.
3: Toca pra mim aí, ó, Chico Rei Paraná, amigo de bar. Manda pro meu pai Queijo, que tá na escuta, meu irmão Nino, meu esposo Edel, que minha sobrinha Carol. Também vai pra Helena, pra Maria Domingues, vai pra Ana Rosa, vai pro seu Luiz Carlos. Também vai pro Nicola Novo Horizonte, o Luquinha Cachaceiro lá de Monte Azul.
0: Nossa.
3: Maurício Verdureiro de Pindorama, pra Rosa e o Rupo Provezan,
0: certo.
3: Pra minha tia Zildinho Sérgio, seu Antônio e Dona Cida na Coab. E também vai lá pro Reginaldo de Laroca, sua mãe Cidinha, Bistaf Acela e pra todos meus amigos que estão na escuta. Então, bom domingo aí, Gaúcho. Tchau, obrigado.
0: Um abraço de coração. Vambora, maestro, lá de Camineiro, Berrandeiro, prossiga comigo, Berrandeiro. Araraquara, alô você.
4: Ô, Gaiteiro, bom dia. Um ótimo domingo abençoado pra você. Falou, caboclo. O Gaiteiro toca o Herói Sem Medalha aí pra nós.
0: Quero ver, quero ver.
4: Aí lá em Turvinha, lá. Vai de volta, vem da Barra, o Rochinha lá, o seu Afonso. A Fia, mais o Bozo. E os demais amigos da Taquaritinga, Araraquara. Pro Sandro Santana, Marquinho Coqueiro. Falou, caboclo. Uma boa programação aí.
0: Um abraço, Gadeiro. Vambora. 11 horas e 10 minutos, amanhã só os carros. Giba Larabitinga, antenado com a gente. Giba, para preparar a toca do hino daquela. Rapaz do céu. Pode pegar o vidrinho, Giba, que a moda tá na ponta da agulha, no varal da charrete. Tchauzão, velho.

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0: Bom demais, meu gente aí, velha Congonha. Adeus, minha terra. Haja coração. Abraço pra toda a galera lá em Itajubi, antenado com a gente. Abraço aos caras. Alô, Xixi, abraço pra você. Como é que tá o teatro aí? Sou Expedita, dona Diva, também por lá na Boa Sorte. Rádio ligado, antenado com a gente também. Sou Nenê, também lá do restaurante Acauã. Seu Nenê, o Eduardo. Abração pra toda a galera por lá. Vamos embora amanhã, seus caras. Ajeitar o teatro aí, tio. Põe na tela aí que eu mando o um recado lá, seus caras. Manda um abração lá pro o Bentão, lá em Marapuama. Alô, Bentão, como é que tá o teatro? Fazendo um frango caipiro por lá na Marapuama. Um abraço pra toda a galera por lá, o Lia, lá em Barapuama, a terra do João Bellini, Betão, velho, um abraço, qualquer hora dessa, né, passa por aí, um abraço pra você, Betão, lá pro Tatuzinho também, lá, Tatuzinho, pega descendo, subindo na contrabão, Tatuzinho, vambora, velho. Quero ver, Maestro, põe na tela, 11 horas e 22 minutos, Contagiro 3000, Raja Coração, Luiz Cestário, Jabuticabá, um abração pra você, lá pro Jorge Maloca, toda a galera por lá. 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Um abraço a toda a equipe, mulher, toca maestro. 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Um abraço lá pro meu amigo Fabinho, lá da Novalto. Um abraço a toda a galera lá da Novalto em Jabuticabal. 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Vai, maestro. Um abração lá pro seu ministro, a dona Josefina, lá em Havaí, curtindo a programação por lá também. Um abraço, obrigado de coração pelo carinho lá na Reginópolis, da Teixeirinha. Robertinho Gaines, lá na Monte Alto. Robertinho, abraço pra você. Haja coração aí, o Evandro Sala, lá na Monte Alto, Comercial Sala. Vambora, Evandro. Tá tudo ok, maestro Oscar, põe na tela, eu trago o recado desse moço arrojado de Itaquaritinga, Anderson Multimarcas. 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Toca lá, gaiteiro. Quero ver mais. Eu gosto dessa pegada aqui do zoom aqui de Oscar. Vai alguma coisa, vai. Quero ver, quero ver. Cima da pinta, amanhã só Oscar vai.
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0: Ô tio Oscar. Fala comigo, você tá o bichão,
2: velho. Ia mesmo, né?
0: Rapaz, Deus do céu. Como é que foi a madrugada de sábado a domingo, seu Oscar?
2: Sei não.
0: Você tá meio barrotado, parceiro. O que que aconteceu, seu Oscar? Fala comigo. Ah, agora...
2: Sei não.
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0: Super forte a todos vocês, meu amigo Falcão lá em Batel, alterado com a gente, a dona Adriana, vai preparando a macarronada por lá, parceiro. Hoje tem uma paletinha de leitoa, e uma maminha, rapaz, e o Todd, um abraço, Falcão, vai vir na traia, Negrinho, Parafuso, eu mandão que ele pega. Quero ver, Zoom, quero ver. A paixão continua de novo, amigo. E a galera nessa estrada que acelera de joelho dobrado, um super forte.
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0: Onde tá giro no 3 mil, vambora, maestro, vai, quero ver, quero ver.
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0: Você fala e eu te escuto.
3: Bom dia, gaúcho, aqui é o William de Araraquara.
0: Certo.
3: Gostaria de ouvir a música com Galvão Galati. Oferecer especialmente pra minha esposa Luana, filho Cauê, sogra Neuza, sogro Arlindo, cunhada Ana, cunhado Cal.
0: Certo.
3: Nosso tio Elio e a tia Eva, que tá lá em... A frente do presidente Prudente, lá em Sandovalina. Seu primo Marcos, lá de Viporã, no Paraná. E pra todos os seus ouvintes, gaúcho. Bom dia pra você, bom trabalho.
0: Abraço, um super forte, vai. Quero ver, maestro. E a galera vem pra prossear comigo do lado de cá, o Japonês Jabicabal. Bom dia!
4: Bom dia, gauchão. Japonês Jabicabal.
0: Tudo bem?
4: Se tiver uma do Leo e Léo aí, você mandar pra nós. Mandar pro Urso Dervec, Urso Santa Ernestina, Dom Marli, Dona Negra, Dona Tereza, Dona Cida Post-Tropical, Doninha de São Luís. Ah, Galchão. O velho James, o velho Angélico.
0: Guariba.
4: Ah, o Pedrinho da Costa também.
0: Tá sumido.
4: Abração,
0: hein?
4: Gaúcho,
0: tá,
4: fica com Deus.
0: Pura catinha,
4: bora, seu Oscar, espanquear.
0: Aonde?
4: Toca gaiteiro.
0: Bora, quero ver, quero ver.
1: Esquiar.

0: Pega na tuia, amanhã só Oscar, pega na tuia, vambora.
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0: Vai produzindo comigo do lado de cá, amanhã só Oscar, eu bambam de rádio ligado, racha coração, barbaridade. De São Carlos a São José do Rio Preto, de Barretão, Guamarina, nós estamos atravessando este pavão aí. Haja coração nas ondas da máquina sonora lá em Jaú também. Ei, Xandão, velho, como é que tá o teado aí, Xandão? Lá na Jaú, um abração lá pra Ibitinga também. Ei, Ibitinga. Leandrinho tá por lá também, lavando o pescoço por dentro, dona Valéria. Alô, você!
2: Alô, Gaúcho, bom dia! Aqui é o Macaia, livro Roberto.
0: Tudo bem, velho?
2: Tudo bem? Só ouro?
0: Chique, só.
2: Ô, Gaúcho!
0: Oi!
2: Toca a moda pra mim do Chico Rio Paranaí.
0: Vambora.
2: Leão Domado aí.
0: Leão Domado, rapaz.
2: Oferecer pra todos os ouvintes aí, beleza? É. Mandar pra Marlene.
0: Marlene?
2: Cristina.
0: Olha.
2: O Jurandir Pereira.
0: Beleza.
2: Antenor Pereira, Jair Pereira, Gerson Pereira.
0: Ai, meu xará.
2: Beleza?
0: Um abraço.
2: Um abraço pra você, viu? E um bom domingo pra você, viu? Tudo de bom.
0: O outro pra você, vambora.
2: Fazendo nada mesmo.
0: Vamos beber.
2: Tomar um chopin, né?
0: É lógico. Já,
2: obrigado.
0: Ai, Deus do céu, o que é isso? Alô, titio do bairro Copacabana, nas cozinheiras, gosta demais do Madão Márcio, na pressão, vai.
3: No meio.
0: O tio tá fazendo uma panceta de rolo lá, que é pra acabar o Goiás. Esse Copacabana tá ficando diferenciado, hein? Alô, Toinho, um abraço pra você, vamos. Como é que é, essas galinhas São Paulino? Ui!
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4: Ia mesmo, né?
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0: Bora do lado de cá, mais um recado aí, Márcio. Já vou de madão pra vocês no carreador da saudade. Alô, você.
5: Gaúcho, bom dia, tudo bom?
0: Tudo bem.
5: É o Mané aqui de Turvínia.
0: Turvínia.
5: Só com a música pra nós aí, bora. Ó. Camargo e Praiano, Chave do Coração. Ofereço pra todos o pessoal da usina Nardini que estão lá no trabalho, no campo. Pra todo mundo da empresa. O Ronei aqui do bairro Mineiro de Araquara e pra todo mundo aqui de Turvínia. E tá, todos beleza. Que estão ouvindo. Obrigado, hein?
0: Um abraço, não tenho ela com eles aí, mas tem o outro aí, tem que o Duduca, viu? Mandar pra você, tá bom? Pega na tuia amanhã, Oscar, pega na tuia, quero ver, quero ver. Esse modão também, atravessando o corguinho também, vai lá pra Mato Grosso também, antenado com a gente, vamos lá, vambora, gatinho. Ajeita amanhã, Oscar, vambora.
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0: 11 horas e 33 minutos, tempo de rodeio, canal UFM, raja coração, e trinca.

0: Mississippi.
1: Chiquinho da Califórnia, Rua Barretão, parceiro, abraça toda a equipe lá da Califórnia, racha coração.
0: Que o progresso trouxe o asfalto e cobriu estrada que hoje chama rodovia.
1: Cassinho Benato na curva da igrejinha vai fazendo oração pra nós.
0: Sonho
1: do lado de Camargo, só os caras, vambora, parceiro, véio. Vamos atravessar o corgo, vai, Mato Grosso e Matias.
2: Cesare Paulinho!

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2: Bom demais, minha gente. 11 horas e 44 minutos. Ah, já coração ajeitando o teatro lá de cá. Vai só os caras aqui, ajeita a tua. Aqui, bom dia pra você. 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Vamos embora, maestro. 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
3: A
2: enfeitar aqui, são os caras do Tadeu Sala também. Parece que tem um quarto de energia, mas tá tudo ok já, viu? Tadeu Sala na Bonchar também, entrado com a gente, Tadeu. Já vai preparando aquele carneiro lá, Tadeu. Rapaz, se organiza, hein? Abraço pra você, Tadeu Sala também, por lá de Rádio Ligado, Evandro Sala. Vambora aqui, ajeitando o teado aí. Alô, Cassim também, um abração pra você, Cassim. Já tá tudo ok, parceiro, vai. Ajeita o teado aí, dá um trupico aí, seus caras aí. Deixa eu dar o recado, 10 minutos faltando para as 12 horas. 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A minha querida Novo Horizonte, um abração lá pro seu João Queçada, um abraço lá pro Cristiano Queçada, tá de joelho dobrado, parceiro, vai, um abraço pra você, vai acelerando.

0: Abraço lá pro Ventania também, lá na minha querida Catanduva, galera no barzão lá também, entrado com a gente. Domingão tem que ir pro bar mesmo, tem que tomar uma no bar, tem que lavar o pescoço, tem que contar as mentiras. Uns falam as verdades, outros falam as mentiras, vai escutando, vai fazer o quê? É desse pão, desse jeitão aqui lá no bar Copacabana, né, tio? Abraço pro tio que tá preparando o joelhão de porco, aquela pancetona de rolar, velho. 8 minutos faltando para as 12 horas. 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
0: 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Bom demais, um abração lá pro Trinca, o gerentão da marca de Araraquara. Trinca, tá ficando bonito o prédio da marca lá, vai, um abraço pra você, vambora, parceiro.
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0: E a galera que vai curtir na programação é Soscar do Melhor Estilo, racha coração. 11 horas e 56 minutos, nem o melhor, nem o pior. 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
0: Quando o lado de cá funciona, cancela, maestro. Alô, você.
2: Ô, Gaúcho.
0: Oi.
2: Toca aí com o Tião Carreiro e Pardinho pra nós, leito de hospital.
0: Vambora.
2: Fazendo um favor, é o Jairo, aí de Taquaritinga. Tô aqui na usina pra carregar. Manda aí pra nós só ouvir.
0: Tá beleza, um abraço pra você, gandeiro, véi, vambora.
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0: Chama na tua e amanhã só se quer, vambora. Mistura com a ajuda, daqui pra frente, só pra trás, quero ver.
3: Bom dia, meu locutor preferido.
0: Muito obrigado.
3: É Osmar de Matão,
0: Gaúcho.
3: Ô, Gaúcho, manda pra nós aí, com o Felipe Falcão, herói sem medalha. Um abraço, meu querido. Tenha um bom domingo, bom trabalho.
0: Abraço, obrigado de coração pelo carinho. Vambora, Gaitinho.
1: Claro,

0: demais, meu gente. 11 horas e 57 minutos lá de cá. Vai prosseguindo comigo aqui de Oscar. Tem uma galera que tá lá no Clubinato, com o nosso Oscar. Um abraço lá pro Luiz Gesso, pra toda a galera que tá lá no Clubinato, tá bem antenado com a gente. Quem é esse caboclo que tá com ele lá, seu Oscar Garizzi? É o Pedrinho da Costa, rapaz do céu. Não, pra acabar com Goiás. Isso é uma vergonha, rapaz. Logo mais aí, daqui a pouquinho aí. Tamo esperando aqui. Um abraço. Vai ter um showzão lá com o Ronaldo Viola Filho, lá no Clubinato. A galera que tá por lá antenado com a gente. Um forte abraço.
1: Com certeza deve ter surgido.
0: Levando o Sara por lá, antenado com a gente, tá bom, tchau também. Um abraço, Cristiano, que é assada na cestrada, parceiro. Vai, vamos. Tá em casa? Ah, não saiu das colúnias?
1: Muito arrependido.
0: Como é que é? Diz que é o nervo ciático, saiu fora lá, seus caras turcos, tudo isso, rapaz. Ele pegou tudo pra ele também, seus caras, do lado de cá. Bom dia.
2: Oi, Gaúcho, bom dia. Maria Domingos de Santa Adélia, eu queria pedir a música Amor e Saudade.
0: Amor e Saudade.
2: Eu vou oferecer pro meu esposo João Domingos. Vai lá pra Helene Engo, pra Tata do Queijo, pra Ana Rosa, vai pra Creuza, vai pra Marina. E vai lá pro Laerte Pirassol e a Ione. E vai também para meus filhos, para minhas irmãs, vai para todos os ouvintes, o Gaúcho. Fica com Deus, tenha um feliz domingo.
0: Um abraço, muito obrigado. Ah, já
1: feliz
0: agora.
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0: Eu... 11 horas e 59 minutos, maestro.
1: Tudo de volta.
0: Tempo de rodeio, canal UFM na sua máquina sonora, mas só se embora, quero ver.
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0: Mais um Adão do Sul, mais um milionário pra vocês de Rádio Ligado West. Como é que tá a macarronada por aí, meu povão? Vambora, Zoom, quero ver, quero ver.
3: Eita! Oh. Adão do nosso repertório pra você.
0: Homens. Abraço lá pro Alexandre, Itaquaritinga, alô Alexandre. Lá pro Vanderlei também, lá pra esposa, já coração lá no Jardim Micali. Alô Soninha do bairro Secap, abraço pra você.

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2: Bom demais, pra gente aí, 12:11, manhã de tarde, já de domingo, é só os jarbais, a galera tá preparando a macarronada por lá, entrando com a gente, um super forte. Lá pro seu Zé Boteco também, aqui em Taquaritinga, o Mauro da Marmoraria, sempre entrando com a gente, são os caras, o SS também lá, são os caras, o Ventania, Carcana Vitrola pra nós aí, minha voz, com Zoom, mais um milionário, pra toda a galera de perto e de longe, sempre entrando com a gente, quero ver, maestro. 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Um abraço e um zoom bem forte pra toda a equipe por lá, pro Luciano Correia, um abração lá pro Rony, lá pro Thiago, lá pro Fábio também, um abração também lá pro Rony e também lá pro Michel Teló, lá pro Rias, lá pro R, toda essa galera da Novalto em Jabuticabal, maestro.

0: Vai ajeitando a tuia, vai só os carpões na tela, vai batendo aquela fome agora, gaiteiro, velho. 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
0: 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É Troiano Elétrica que constrói Taquaritinga. 12 horas e 19 minutos é o tempo de rodeio, cara. O FM, eu quero saber como é que tá a macarronada por aí, biachi. Furacão antenado com a gente também. Ei, Furacão, tá plantando canelinha agora, véio. Parou com a berinjela, só os caras. Rapaz, vamos dar numa trabalheira que dá medo, velho. Comprando abacaxi nosso lá, tá ligado? Ô, você levou os abacaxi lá pras meninas lá, velho? 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Quero ver, quero ver. Em cima da pinta, maestro, vai. Um abraço, meu amigo Pedro Godoy também, antenado com a gente. Manda um alôzão pra nós aqui. O bicho do mato também tá fazendo aniversário hoje, o bicho do mato. Ei, bicho velho, um abraço pra você, bicho. Acabou com a roja. Partura em Taquaritinga, o bicho do mar.
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0: em cima da pinta amanhã só, que vambora.
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0: Ajeitando a tua e o Marquinhos. Ei, Marquinhos, velho. Marquinhos lá na Beira Sol, acabou de almoçar agora, badando aquele cochilo. Sertãozinho, manda ele pra aproximar comigo. É o Estadão de São Paulo na máquina sonora. Quero ver, quero ver.
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0: Alô, você.
3: Bom dia, Galchão. Bom dia, Soscar. Bom dia a todos aí, os vistos dessa maravilhosa rádio. Que é João Moraes, Galchão. Tudo bem? Mais um domingão, hein?
0: Chique.
3: Galchão, manda aqui um modão pra nós aí, João Moraes. Só tomar mais um na dupla, mais um na área aqui.
0: Que mais um aí?
3: Aquela turminha lá, o Calinga, o Niltinho, o Zé Belo, o Garrefa, Petanga. É o Furtado, é o Clodô, olha, estamos aqui animados, hein? Mas tem o Maldon Amado Batista também, deixa princesa, comigo. Ok? Um abraço, hein?
0: Tá, beleza, vamos ver se eu tenho ela aqui, se não tiver, eu mando outra, aguenta aí. Daqui de ponto, aquele jeitão, pra curtir na porta do boteco. Ah, já coração, vambora, amanhã só os caras do lado de cá. Bom dia, boa tarde, gauchão aí. Muito obrigado, tá, beleza? Tá bom, tocar um modão aí, da lenda, do Sammy Rico, se não puder... toca no Mato Grosso e Matias. Na verdade é assim, ó, Summer Rico, eu acho que tá numa programação só para tocar durante a semana aqui, da emissora aqui. A gente não tem ainda, tá bom? Acho que tá na programação durante a semana. Muito obrigado, tá bom? Pelo carinho aí. Mas eu mando uma dando zoom pra você aí, tá beleza? Eu sou do Mato Grosso Matias. Um abraço, obrigado de coração aí. Valeu, gaiteiro, um abraço. Quem que é aqui, seus caras aqui? Não aparece o nome lá, tá bom. A Marcinha, tá bom. Hoje é aniversário da Marcinha. Aqui, do outro lado aqui, Marcos Oscar, pega na tuia. Vambora lá de cá. Marcos Bernal, vambora. Prossiga comigo.
4: Boa noite, meu querido gaúcho. Faz muito tempo que eu não falo aí na cada um. Que é o Marco Bernal de Fernando Prestes. Pediu uma música pra nós aí. Estrada da Vida. Leonardo Zé Rico. Vou mandar aí pessoal da Nardini. Meus companheiros de trabalho, hoje eu tô de folga, né? Toma uma geladinha. Eu vou mandar lá pra frente 20, frente 16. Todos os motoristas lá que tá na rodagem lá. Vou mandar também pra minha namorada Catrine, mãe dela Nair, o meu enteado Bernardo, e minha filha Maria Heloísa e toda a minha família Bernal. Um forte abraço, gaúcho. Canal 1, está de bem com a vida. E um ótimo domingo pra você.
0: Tudo
4: e
0: a todos. Nós e vocês, vambora. Quero ver, mais. Só os caras, um abraço lá pro Tony, lá da Embretá, quebreagem, Tony, antenado com a gente, também por lá.
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0: Jaboticabal, meu amigo Fio da Motosserva, um abraço pra você, vambora, gaiteiro.
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0: Já coração, ele manda 2 minutos de áudio. Acho que ele comprou o horário, seus caras, não sei.
6: Vamos ver. Bom dia. Tudo bom, meu amigo? Manda um modão pra nós aí, fazendo um favor aí. Manda pra todo mundo aí da Coritiba.
0: Mas é lógico.
6: Manda aí pra todo mundo da Canal 1, pra você, ô Gaúcho. Sua família, meu amigo.
0: É muita rama, seus
6: caras. Tudo aqui, o Chico mandou ele carcanhar de sapo. E manda aqui pros amigos do quadro aqui. Manda lá pro Joãozinho do bairro ali, o Caio. Pra todo mundo do quadro ali, beleza? Tá ouvindo a Canal 1? Manda aí pro meu amigo, eu tomando uma gosta de gaiada lá, tá tomando os caras lá, aí, ô Gaúcho, você tá doido. Aí deu uma gaiada no agudão, hein, ô Gaúcho. E manda aqui pra mim, lá fazendo cachoeira aqui, que eu tô aqui ouvindo a Canal 1. E meu pai lá. Canal 1 também. E manda pro Mortal lá, matão. Manda lá pro Mortal, beleza, Gaúcho? Seus caras mal acabados. Marininha, pega uma modão pro tio lá na tuia. E ô Gaúcho, vou perguntar pra você. Tá ventando aí, ô?
7: Peraí, que eu vou ver. Peraí, tio.
6: Tá ventando aí? Parece que eu passei lá no curva da igrejinha. Vai estar meio esquisito lá, rapaz. Tá ventando lá, hein? Você tá doido, velho. Eu ia perguntar pra você aí. Tem abacaxi aí, não? Doce, como mel, gaúcho. Fala aí pra nós, eu vou buscar os abacaxi aí. E o pé de burro lá, pé de canelinha. Você tá louco, velho. Falou, gaúcho. Vambora, pra frente, gaúcho. Bom dia, seus caras mal acabados. Começa no time do quê, meu amigo? Pega a mão pro tio da tua, Marilinha. E pergunta pro Bruno. Já pode tomar uma?
0: Rapaz do céu, olha, mas fala, hein, seus caras, organiza.
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0: Quem é, seus caras?
8: Você não conhece nem eu, você já passou da hora de você ter bloqueado. E eu vou bloquear você aqui também.
0: Eu também vou, seus caras. Eu não aguento mais, vamos lá de cá. Alô, você.
9: Bom dia, garoto, que a Júlia Polido. Eu gostaria de ouvir a música do outro lado da cidade.
0: Olha.
9: E eu ofereço para minha filha Ariela, para meus netos João Pedro, Miguel e Cauane, para o meu marido Pedro, para todos os seus ouvintes. Tenha uma boa programação, que a gente tenha um bom domingo. Fica com Deus e Deus te abençoe, gaúcho.
0: Um abraço, muito obrigado de coração. As famílias centenadas com a gente. Mas... Quero ver. Estimadão, maestro.
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0: saudade só faz morada no peito de quem amou. Quem não sente saudade nessa vida, parceiro, marquei, talvez.

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0: Tem moda pendurada no varal da charrete, mas só se quer, vambora.
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0: Quero ver, mas só se quer, pega.
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0: Pega na tua, mas só se quer, pega na tua.
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0: Pega daquele tipão, daquele jeitão, Maestro Oscar, e fala.
2: Você gosta de música? Então,
0: tá enjoado mesmo esse de Oscar, hein?

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1: Bom demais, mas já tá aí 12 horas e 38 minutos, tempo de rodeio, canal FM, tá aí o Gino, mas o Gino, só os caras quer dizer que o senhor bebe mesmo, só os caras com força, vai, pega o vidrinho, tá ligado, coisão, vira no girar de madrugada.
2: E é mesmo, né?
1: As madrugadas tá sendo mal dormida, mas muito bem bebida, né, só os caras, rapaz?
2: Gente do céu!
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1: Um abraço a toda a equipe de Aruíra Madeiras, manhã só cai 12 horas e 40 minutos. Vai girando, vai girando, vai girando, como gira a vida da gente, meu povo.
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1: Barbaridade, pra você, meu padrão aí, que tá almoçando agora, Fabiana, chama a macarronada, como é que tá?

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1: No sítio, na chácara, fazenda, antenado com a gente, um super forte. A galera de joelho dobrado no puxo do palito do cipê na estrada da vida. Para abrir seu nosso destino, contagiro no 3000.
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1: Um abraço lá pro tio lá do bar Copacabana também por lá, titio. Um abraço pra toda a galera, as cozinheiras por lá também, mas só se quero ver.
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0: Sendo muito.
1: 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Seu Oscar também disse que vai passar por lá, qual é que vai descer pra pegar aquele garrafão enterrado lá, velho.
2: Gente do céu.
1: Trabalhar na segunda, seus caras.
2: Não vou.
1: Tá bom?
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1: O senhor é que manda, né? Você quer fazer o quê? Ah, o Cristiano Quezada. Vamos ver, Cadinho, velho, como é que vai estar a agenda. Vamos ajeitar, vamos prosseguir. Cristiano Quezada, abraço pra você aí. Um abraço lá pro Tombinho também, lá na minha querida Novo Horizonte, lá pro seu Palota. Um abração também lá pro bar do Velho Tim, também antenado com a gente, por lá, toda a galera. Quero ver, maestro. Marquinho do Coqueiro por lá tá na beira da tuia hoje, velho. Tá na beira da churrasqueira. Ah, já agora. Tá fazendo o almoço lá. Ele tá fazendo almoço lá, velho.
0: Eu vou lhe dar.
1: Fumaça tá subindo com força lá, velho. Hoje ele não tá treinando na bicicletinha, não. Só se cair de uma roda, não. Lá pro circo lá. Hoje ele não tá, rapaz. Ele falou que não vai.
0: Pelo caminho.
1: Aí já vai descansar, velho. Não, dá 200 metros cada vez que vai, que volta, velho.
2: Ia mesmo, né?
1: Não tá, não. Ele falou que vai treinar junto com o Pedrinho da Costa agora, que vai no Globo da Morte, né, agora. Eu não sei quem que vai lá no trapézio, os caras. É o Ventania que vai no trapézio, rapaz. O velho Cachoeira disse que vai ficar tomando conta do bar, seus caras.
2: Gente do céu.
1: É, o Fortuninha tá difícil, ele não arrumou um lugar pra ele, seus caras. Ele não conseguiu nem o patrocínio da cama elástica. De lá de cá, bora. Prosseia comigo.
3: Bom dia, Gaúcho. Eu quero ouvir uma música do Eduardo Costa, qualquer uma. Tá. Desejo para todo mundo e principalmente para você.
1: Muito obrigado.
3: Fica com Deus, um beijo no seu coração. Eu desejo pro meu pai, pra minha filha Lauana, pro meu filho Nego, pro meu irmão Marcelo, pro meu irmão Marco e pro Nino do Queijo. Fica com Deus.
1: Abraço pra toda a galera.
3: Eu sou de Santa Adélia, viu?
1: Santa Adélia.
3: Fica com Deus aí, um beijo e um abraço.
1: O senhor. O senhor está no céu, vambora. Quero ver, maestro.
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0: Do lado de Camanha, só os caras aqui. Ah, é o Mazzaropi lá de Itápolis. Alô, Mazzaropi, abraço pra você. Vai trazer o sempre o circo também, viu, Mazzaropi? Tamo na escuta aqui, manda o lozão aí pro Cassiano Espinardi também. Um Adão do Zoom, mais um milionário. Um abraço, vambora. Assim tem moda do Zoom pro cercadeiro. Vai, vambora, quero ver, quero ver. Abraço lá pro Mazzaropi, lá em Itápolis, antenado com a gente, lá pro gaúchão do boteco também, vambora. 12h47, eu quero saber como é que tá o Boca do Dragão, meu povão aí. Como é que tá a macarronada, churrasqueira, cesta, fumaça.

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1: Graça.
0: Bora, Fedu, prossiga comigo, parceiro, vai, alô você.
2: Bom dia, Gaúcho.
0: Boa tarde.
2: Meu Fedu, quero ouvir um bom programa pra você, bom domingo.
0: Muito obrigado.
2: Quero ouvir hoje com o Diogo Aire, Pardinho, Amargurado.
0: Amargurado.
2: Esse lá pro Gera Corona, pro Palombo, pro Fininha, o Carnão Aspirador de Pó, pro Pedrinho da Costa.
0: Nossa.
2: Pro seu Dito, meu vizinho, vai lá pro Porteira, pro Henrique, vai lá pro Henrique Corintiano na Secap. Vai lá pro...
0: Mas tem meio corintiano?
2: Se dá um bocão pro Mário e pro Zé Arthur.
0: Meu Deus.
2: E vai lá pro Candangue, o filho dele. Obrigado, meu Augusto. Bom domingo.
0: Abraço, Oscar. Hoje tá propício pra fazer o quê, seu Oscar aí? Pegar o Fuscão Preto, mas dá uns cavalos de pau, seu Oscar. Rapaz do céu, é isso. Dá umas piruletas, seu Oscar aí, pra recordar aquele tempão dos botecos, velho. Parava o corcel velho, o 147. Na porta do boteco, seu Oscar. Rapaz, ô João Moraes, hoje esse domingão tá desse jeitão,
1: velho.
0: Pedrinho pegava a FMI preta, parava em frente do botecão, enrolava a fita, atrapalhava tudo, pegava o super bono, colava, virava aquele trupé, velho. Nossa, meu Deus do céu. A cabine da caminhonete do Pedrinho, mas cheirava aquele perfume daquele lugar. Meu Deus amado, quem não tem canoa atravessa o corganão.
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0: Quero ver.
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0: Este pão aí, quando chegava as modas dele, parceiro amado. Ah, já coração. Aí era Todd pra todo quanto é lado, parceiro.
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0: Tarde Fogo Paulista, tal e coisa, coisa e tal. As poderosas entravam em ação, são os gases, os abalos.
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0: Valia mais o som que tinha na caminhonete do que a caminhonete dele, seus caras. Ah, já coração. Toca fita preto, cara preta, TKR, cara preta. Meu Deus do céu, rapaz. Aquele virava um tormento na cidade, todos os botecos que paravam, velho. Desse jeito eu não chegava assim, ó. Pra vocês. Eu, ex-amor. 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Até no domingo. Da segunda,
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1: Bom demais, minha gente, aí 12 horas e 58 minutos, ajeitando o telhado, mas pra nós é a tuia. A galera antenada com a gente, o Bentão tá fazendo frango caipira lá na Marapuma, Bentão, velho, Luciano Bordinho tá lá na Uberlândia, antenado com a gente, aqui ouvindo as modonas aí também, ah, tomando uma fria, né, parceiro, véio? Com certeza, velho. Um abração pra todos os amigos também, familiares de Jabuticabal, aí, família aqui também, a esposa Daniela, também os filhos. O Pedro Henrique, a Manuela também, nosso grande amigo, e Luizio, um abração pra ele também aí. É, manda pra nós um madão aí, parceiro, vai chique na bota, deixa comigo, velho. Ajeita o teado aí, só escapa nós aqui do lado de cá. Põe o Cezinha pra prossear comigo aqui. Alô, você!
2: Oi, Uau, Capim!
1: Tudo bem.
2: O pai, a mãe, o Quinca, a Malu, Uau. O Tia, o homem, o Icaco, o Pé.
1: Certo.
2: Tá? O Aú, que é o Mamuca.
1: Manda, sim.
2: Que é o Uap, o Aú. O Aú Poca, o Uap.
1: Ai, ai, ai.
2: O Aú, o Aú é meu minco.
1: Lógico.
2: O a Maminca, o homem é a Maminca. É. Que é o Mamuca. Carco, o Icaco, o Pé.
1: Tá bom, pode deixar.
2: Ixi. Ixi,
1: Carlão do Guincho.
2: O homem o que?
1: Carlão do Guincho,
2: é. Cá. Tá. Um papo. Um abraço. É uma música.
1: Outro pra você. Obrigado, Cezinho. Abraço a toda a galera. Amanhã só os caras aí são 13 horas. Tempo de rodeio, Caraú FM, maestro.
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1: Tempo de rodeio, Caraú FM, tudo é verdade se vocês. Manda um abração, meu amigo Dinho da Droinda, bem antenado com a gente, mas é suas caras cheias. Tá bem doentado, suas caras? As modas dessa, no domingão desse, rapaz. O que aconteceu com o senhor, velho? Organiza aí, velho.
3: Isso é uma vergonha.
1: Tá pra 6 milhões de ouvintes, viu, prostituto? Organiza, velho. Lá de cá, vambora, ajeita.
4: Aqui na zona sul.
1: Aí o Luquinha bebe mais uma lá na Monte Azul, velho. Um abraço lá pro Nardinho, também toda a galera por lá. Alô, você!
5: Alô, Gaúcho!
1: Oi!
5: Bom dia, Gaiteiro Velho. Boa tarde. Bom dia, seus caritos, Cajimbrina. Toda a produção da canal, todos os nossos ouvintes aí que estão ouvindo a canal. Aqui é o Pedrinho Almeida, tô falando de novo.
6: Obrigado!
5: Um abraço a todos aqui da minha cidade que esteve na audiência da canal.
1: Certo.
5: Queria ouvir uma moda aí, e para todos que gostarem dela, entre o Rodeio e Você.
1: Chique.
5: O Ronaldo Viola. Gosto muito dessa música. Um abraço para vocês aí, bom programa, um bom término de domingo. E um abraço também pro meu irmão Aparecido Almeida, que tá ouvindo a canal lá em São Paulo, lá em Osasco. Um abraço para ele. E o Noel Taxista, aqui do Novo Horizonte.
1: Abraço.
5: Abraço a todos, fiquem com Deus. Bom domingo, quero ver, quero ver, quero ver.
1: Quero ver, minha gente, vamos!
4: Em uma boate aqui na zona sul.
1: Coração judiado demais, mas.
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1: Quero ver, mas quero ver.
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1: A Luciano Bordinho lá, só você tomando conta da churrasqueira. Ei, Bordinho, velho, um abraço pra você, Luciano, nas Minas Gerais da Uberlândia. Boa, boa, Neizinho Espada, um abraço pra você, parceiro. Aí, mãe, só os caras aí, racha coração. Mãe, só os caras, nós estamos em 13 horas e 2 minutos, é bom, né? Pode começar a pensar, partir pro Barretão, só os caras, vambora, quero ver. 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
1: 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Living on love. Deste pão, desse modelão, desse jeitão, gravamos pro Barretão, é só os caras. Like an old-fashioned storybook rhyme. Chama, parceiro. Contagiro do 3000 na caminhoneta, vamos. Do lado de galô, você.
3: Ô, Gaúcho, bom dia, Gaúcho, tudo bem?
1: Tudo bem.
3: Bom domingo, bom programa pra você. Tá acabando o programa já, né? Ô, amigo, tamo indo pra Iquarana, na quermesse, comer um... Vamos lá. Um bom domingo pra você, pros seus ouvintes. Um abraço. Tchau, tchau.
1: Um abraço, vambora. 13 horas e 6 minutos. Tá acabando o programa, só se vai. Alô, você.
6: Bom dia, Canal 1. Bom dia, Italianinho. Tô ligadinho na programação. Toca pra mim uma música.
1: É. De... Esse aqui mandou pro Italianinho. Vamos aqui.
6: Bom dia, Gaúcho. Bom dia, Canal 1. Estou ligadinha na programação, queria ouvir Mato Grosso Matias, igual para igual.
1: Igual para igual,
6: vamos lá. Eu mando a programação para a Vilma Donde, para Rosimari, para a minha irmã Vera Lúcia, o meu irmão Fernando e para todos da Canaum, Maria Rosa, da Estância Verde Flor.
1: Abraço, Maria Rosa, quero ver, maestro. Yes. Baiano da Cachorra, vambora, vamos prossear, parceiro, véio. Fala que eu te escuto.
7: Bom dia, Gaúcho, Baiano da Cachorra aqui de Matão. Manda um lucão pra toda a galera, pra nós tá curtindo aí, ó. O João de Arruda, a Rosalina, minha namorada, a Vaideco, meu da Cardinho, o Tianão da Cardinho, o Virão da Cardinho, Pelado do Horto, Baianinho Felipe, Sururu, meu vizinho, o Leandro, meu gerro. O Bacaxi lá de Santadela, que estão curtindo pra toda a galera de Santadela e região.
1: Abraço.
7: Alô, meu irmão, que vem na ponta da agulha aí pro Lemão do Lanche. Um abraço.
1: O outro pra você também, vambora. Cima da pinta, maestro, vai. Essa é a máquina sonora no seu rádio. De bem com a vida. É o seu domingão, a galera raja coração antenado com a gente, maestro. Living on love. Chamando, mandando zoom pra toda a galera, Marcio Oscar. O Trinca antenado com a gente também, alô Trinca. Mais uma dão do nosso repertório. Haja coração enquanto descansa. A gente dá mais uma volta ao mundo zoom. Quero ver.
8: É muita paixão, amigo.
1: Desse jeitão, a gente mostra nossa arte no mundo do rádio.
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1: Quero ver. Amigos, Vamos juntos, amigos, curtindo esta canção.

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2: No seu rádio de Bem com a Vida, 93,7, é o Tempo de Rodeio, 13 horas e 18 minutos. Mas Soscai do lado de cá, alô você!
3: Bom dia, gaúcho. Aqui é o Anderson daqui de Pirajuí, São Paulo. Manda um modão pra gente aqui.
2: Manda sim.
3: Estamos na tua sintonia.
2: Um abraço. Um zoom é forte pra você. Vai, cavalo, velho. Vambora, lado do mão. Alô, você.
4: Ô, Gauchão, bom dia. Aqui é o Adriano, mais conhecido por cavalo. Se for possível, manda pra nós aí. Ronaldo Viola, João Carvalho, Dom Divino. Vai pra todos lá do grupo, só por Deus. Ó o Lucas Xavier de Pradópolis, ó o Rodorvão daqui do mão. Ó o seu Adão e a todos que estão antenados aí na canal. Tá na canal, tá de bem com a vida. Vamos pra cima.
2: Vambora. Quero ver, quero ver. Vai. 13 horas e 19 minutos, manhã, Soscar. 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

0: isso agora.
1: Só recordação, zoom.
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1: Aos amantes da boa moda sertaneja, vai curtir na programação de Perto de Luz.
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1: Um abraço lá pro Reginaldo, também lá na Santa Fé do Sul.
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1: A professora Tati, um abração lá pro velho Diga, também lá na Rubinéia.
0: No cor...
1: Na Santa Clara do Oeste, o povão antenado com a gente na máquina sonora.
0: Sim.
1: Pulando aquele corguinho março na Aparecida do Taboado. Ô, saudade. Quero ver, Zoom. Por lá de cá, alô, você.
2: Bom dia, gaúcho. Aqui é o Julim, aqui do sítio Santa Rosa.
1: Santa Rosa.
2: Distrito São Lourenço do Turvo.
1: Certo.
2: Queria que você mandava uma música pra mim aí, pro Barreirito. Mãezinha, ofereço pra todos vocês aí da rádio, pra todos os ouvintes. E cada um de vocês aí tem um domingo abençoado.
1: Muito obrigado.
2: Alô, gaúcho, um abraço, fica com Deus.
1: Outro
2: Deus você. Abençoe vocês aí.
1: Tá bem, muito obrigado, vambora. Do lado de cá, alô, você.
3: Bom dia, gaúcho, aqui é o Paulinho da Mana de Palmares. Manda tá uma música que tá na ponta da agulha pra nós ouvir aí, ó.
1: Tá bem,
3: eu ofereço pra minha esposa Denaide, pro Jaime, pra Jaqueline, pro Antônio, pra Alicia, pra Jennifer, pro João, pra Milena, pra Demar Destre, pro Zé Eduardo Paiu. Pra todos os motores que estamos juntos no Pega, no Puxa do Paulinho 212 Tietê. Pra todos os ouvintes e pra vocês da canal. Tá na canal, tudo bem com a vida. Obrigado, gaúcho. Fica comigo.
1: Um abraço pra você. Haja coração. 13 horas e 25 minutos. Maestro Oscar, o Zoom fez essa moda aqui, Maestro Oscar. Essa aqui, ó. Pra alguém lá da minha terra querida da Santa Fé, velho. Tem gente que pensa que tem dinheiro, parceiro, velho, que pode comprar tudo. Compra não, amigo! Quero ver, quero ver. Seu Benício é Dona Josefina em Havaí. Jair Castanhar em Taquaritinga, o povão de errado, ligado. Pega na tua e amanhã suas caras.

0: Haja coração.
1: Uma moda dessa, fala que você não bebe, seus cabais.
2: Coração.
1: Rapaz,
2: da mulher.
1: Onde é que o senhor vai, seus
0: cabais? Eu vou.
1: Pegar o vidrinho?
2: Mentira, mas não consegui.
1: Meu Deus. O senhor Berrandeiro tava tomando o que lá, seus caras, na caminhoneta lá, que eu vi um barulheira lá, talicuico e tal. Rapaz, desceu a tampinha rolando lá, que era?
3: Eu tomo o uísque.
1: Rapaz.
3: Eu só bebo o uísque.
1: Não tá meio calor hoje, meio quente pra tomar, seus caras, meu Deus.
3: Pelo amor de Deus.
1: A temperatura não sobe, seus caras.
3: Ai, meu Deus, é doído.
1: Aí o coração, velho.
4: Complicado, né?
1: Aí tem que fazer oração.
4: Oh, Jesus.
2: As que tive na vida.
1: Aí, madão de primeiríssima qualidade.

0: Uma vontade de gritar o nome da crinuda de trás pra frente, assim, essas caras daqui de ponto, que jeitão, velho.
1: Não devia ser o ganhador. Ou então.
2: Aguenta, coração.
0: Manda moda pro povão, maestro. Tchanzão. Velho bem te vi. O Marelão e o Surtão em cima da carroça, descia pro dentro de Moraes.
3: Quarto,
0: e ele descia cantarolando assim, ó.
3: Frio.

0: Mentiroso da Guaritinga, Bitoquinha, velho. Santa madrugada, tá lá contando as mentiras, para que boteco é cultura, gente, boteco é desse jeitão, desse tipão aí. Você pensa, vai no boteco, vai pra escutar lorota, tá de coisa, coisa e tal, e a mentiraiada daqui é de pão, né, seus caras, rapaz do céu. 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Na tuia, maestro Oscar, na tuia. Não é pra mim não, parceiro, velho. Não é pra mim não, que o dia tem que durar 48 horas, velho. 24 horas não tá dando pra mais nós não, Oscar, né? Tem que ir lá no Clube Náutico agora apresentar um moço lá que vem pra cantar o Ronaldo e Viola, velho. Já coração, a pancada tá seca, velho. Ainda vai buscando a felicidade. Daqui a pouquinho no Clube Náutico tem aí o Ronaldo Viola Filho cantando pra vocês, né? Vamos estar por lá. Um abraço a toda a galera lá do Clube Náutico, tá na expectativa, já mais só os caras aí, 13 horas e 38 minutos, começa-se já a contagem regressiva, opa, vamos por lá.
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0: O dia tem que ter 48 horas pra nós, só os caras, 12, 24, não tá dando mais tempo não, vambora, quero ver, maestro. Dona de cá, Marquinho, na admiração do Oeste, me ajuda aí, vambora, Dona de cá, alô você.
2: Fala, Gaúcho, bom dia. É o Beto Campos aqui de Barretão, Gaúcho. Não por cara, a sintonia do canal.
0: Barretão.
2: Curtindo essa programação maravilhosa, esse domingão abençoado. Gaúcho, se possível aí, a próxima música que for tocar aí, o próximo modão, é oferecer pra gente aqui de Barretão.
0: Mando sim.
2: E pessoal lá de Boas Penas do Sul, minha terrinha natal também.
0: Chique.
2: E aí gostaria de oferecer pra minha esposa Débora, meu fiotão Robert Júnior, minha nora Milena, meu bebezinho Miguel e minha caçulinha Isadora. E pra todos aí da Canal FM aí. Forte abraço, Gaúcho. Vamos que vamos.
0: Um abraço pra você. Vamos embora amanhã. Olha que moda, gente, ó. Liu e Léo. Barbaridade. O Pedro da Panfletagem já acabou. Vai lavando o pescoço por dentro também. Abração pra você.
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0: Abraço também lá pro meu amigo Chiquinho da Califórnia, também atenado com a gente lá em Lins. Obrigado de coração pelo carinho. Vambora, tropeiro pra Barretão. Lá de Cagaúcho, bom dia, boa tarde. Manda pra nós um alô aí pra tia aqui, Soscar e Arobitra, e também lá pro Pietro também. Um abraço também, estamos aqui na oficina trabalhando. É o Ronaldo, um abração lá pro Ronaldo. Tá beleza, Ronaldo? Abraço pra você. Firme na traia. Bom também. A gente aqui, só os caras aqui, a gente vai girando, vai carregando os lados lá, só os caras aqui. Do lado de cá, vai, vamos ver se vai. Vai girando, como gira a vida da gente, meu povão. Manda a loção pra nós, manda o áudio a todos. Ah, já o coração aqui, só os caras aqui, tem mais aqui pra baixo. Do lado de cá, vambora aqui, agora carregou, alô você!
3: Bom dia, Gaúcho! E aí, beleza, joia? Que é o primo de São José do Rio Preto.
0: São José do Rio Preto.
3: Eu gostei, pedi pra você tocar um modão, qualquer modão apaixonado aí do João Mulato e Pardinho.
0: Tá positivo. Bom.
3: E oferecer pra todos vocês aí da Canal 1, teus ouvintes. E pra minha esposa Cristiane, meu filho Adriel. E todos meus colegas da Transportadora Netuno, Patoré, Caneta, o Rui. Eu ofereci pra todo mundo aí, Gaúcho. Toca esse modão apaixonado pra nós. Bom domingo aí pra vocês aí, positivo.
0: Outro pra você, deixa comigo, parceiro.
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0: Quero ver.
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0: A Soninha gosta demais da programação, tá bem antenado com a gente, Soninha. Racha coração.
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0: Cristiano Queçada também por lá de errada, ligado, Cristiano Queçada. Ó, oh, Cristiano, vou ajeitar.
1: Isso, melhor.
0: Ajeitar esse nervo ciático seu aí, rapaz. Eu vou levar você lá no Gerardim Benzedor, lá em,

0: vida tem horas difíceis pra gente passar, meu povão. Velho Cachoeira, alô você.
1: Bom dia, Gaúcha, aqui é o Rei Cachoeira. Oi, Tchê.
0: Oi.
1: A música é Quem Disse Que Eu Te Esqueci.
0: Jamais.
1: Vou oferecer pros dois meninos.
0: Quero ver.
1: O Adriano, Rodolfo, o Trinca, a dona Cid do Posto Tropical, o netinho dela, o Miguel, o Pedrinho, a Aninha do Cid São Luís, o Pedrinho da Costa, Santo Santana, seu Adão, o Rosemiro, o Lorival Fedor, Chapéu Preto, o Bota de Cândido Rodrigues e o Zé Rosa de Pirangi. Obrigado, Gaúcho.
0: Abraço pra você, velho Cachoeira. Pra todas essas famílias de rádio ligado, Raja Coração é o Zoom, com certeza. Fazendo o maior sucesso, né, seus caras? As modas do Zoom aí, que continua a história da dupla milionário José Rico em todo esse Brasil. Vai acabar Goiás, né? Você vê cada 10 ou 20, 6 pedes Zé Rico mais milionário, porque deixou história. O Zoom, ele falava de amor, de paixão. O Zoom falava das canções da estrada da vida, pro cabocão que quer vencer, que quer lutar, que tem que acordar cedo nessa longa jornada da vida. O Zoom trazia esperança em cada canção pra fazer o caboclo não desistir. Falava do amor, falava das coisas, falava de Deus, do arquiteto, do nosso capataz, nosso Senhor Jesus Cristo. Então nessa longa, nessa jornada, estrada da vida, vamos correndo e não podemos parar. Amigos, vamos de modão, porque modão é a nossa arte. Ele sempre falava, a arte é a cultura, sabe? O modão sertanejo. E o Zé Rico percorreu esse mundão aí, levando a arte do modão sertanejo, modão apaixonado, modão que fala de amor, de saudade, das coisas da vida. Mas eu vou mandar um modão agora diferenciado pra vocês. Os caboclos lá das Minas Gerais, ó. Ainda tô aí, bandida! Quero ver, quero ver! Um zumbi forte a vocês! 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
2: Bom demais, minha gente. 13 horas e 54 minutos. Tempo de Rodeio, Canal FM. Tudo a ver, nós e vocês. E a galera antenada com a gente de perto e de longe, um super forte, Luciano Bordim, lá na minha querida cidade de Uberlândia. É logo ali também, os seus caras. Um abração pra ele também por lá. Vai acompanhando a programação também, o tio do Barro Copacabana também, o Bitoquinha por lá também, contando mentira. Um abraço pra você deste pão, desse jeitão, velho. Haja coração nesse espada lá na Americana também, já vai curtindo a programação no automóvel também. Um abraço pra você. 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Um abraço, seu João Queçado, um abraço, Cristiano, um abraço para toda a equipe da Transqueçada que de joelho dobrado atrás de um para-brisa. Rasgue esse Brasilzão em busca do ganha-pão. Vamos!
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2: Chama maestro, vai!
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0: Acerta no relógio da máquina sonora 13h51. Do lado de cá, o povo um prosinho comigo, alô você.
1: Boa tarde, Gaúcho. Boa tarde, seu Oscar. Que não, Francisco Romano. Eu queria pedir uma música, Canarinho Prisioneiro. Ofereço para minha filha Alessandra, meu filho Alec, minha Cris, a minha prima Dinaia Laurita e para minha irmã Deuti Maria, para minha mãe Maria de Jesus, para minha irmã Cícera Verão, meu cunhado Batião, minha colega, né? A Irene, que é enfermeira Santa Casa, a Tata do Queijo, o Araújo, a Tatá, a Dona Cida, o Paquinha, a esposa dele, a Maria Domingo, o Criona, a Marina. E para o meu neto, né, o Mário, que hoje está completando 7 aninhos. E para todo mundo que estiver ouvindo e para vocês aí da... Tá, obrigado, Caculeiro.
0: Um abraço, vambora. Quero ver, maestro. Olha o chacoalhadão da charrete, maestro. Vai lá, Fernando, vai, Sorocaba.
2: Simbora, safoneiro.
0: Quero ver.
3: O cara lá da rádio só pode estar de brincadeira.
0: Tô não, parceiro.
3: Tá tocando só motão, chonada à noite inteira.
0: Pra arrebentar o coração de alguém.
3: Aquela que

0: agora. Acha coração. Alô, Cassio, alô, Benatti, na curva da igrejinha. Fala comigo, Cassio.
1: Alô, Gaúcho Verde Guerra.
0: Diga.
1: Você tá bom?
0: Diga. É o
1: Cassio. Ei, Gaúcho, falar pra você, hein? Hoje acordei cedinho já, já acabei de até tirar leite já, você acredita?
0: Eu sei.
1: E agora eu vou tomar um copo de leite com café. Pra dar uma amenizada, né?
0: Tô sabendo.
1: Como é que tá o tempo aí?
0: O tempo?
1: Tá bom? Que tá ventando, hein?
0: Tá ventando aí?
1: Ventando e chovendo pra caramba.
0: Tô sabendo, uma ventarona.
1: Beleza, Gaúcho? O Chim toma carcanhada de sapo, né? E eu tomo leite com café. É, vamos tocando assim, né? Alô, filho? Abraço pra você, bom programa, Deus abençoe.
0: Vamos rir, meu povão!
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0: Ainda tem, deixa com nós.
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1: Ia mesmo, né?
2: 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Aquela
0: que... Aquele que é aquela que faz sofrer, faz chorar, maestro, vai.
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0: Você aguenta uma tijolada dessa no peito, parceiro? Vai vendo como é que tá a situação do tio Oscar. Jeitão aí, ó, 14 horas, 1 minuto. É o domingão, é 16 de agosto
5: de 2026. Eu venho notando que pouco a pouco estou lhe perdendo.
0: Ei, muchacha.
5: Adi-

0: quero ver Márcio Pavão prosear comigo, do lado de cá. Alô, você.
1: Bom dia, Gaúcho.
0: Boa tarde.
1: É Rosimeiro Guto.
0: Tudo bem?
1: Põe uma música do...
0: Quem? Quero ver, quero ver. Vambora.
1: Água do Leite.
0: Tá bom.
1: Eu quero curtir, igual ontem. Põe pra mim escutar, fazendo um favor.
0: Tá,
1: a Rosimeiro Guto. Bom dia.
0: Bom dia, Rosimeiro. Vambora. Quero ver ele prosear comigo.
2: Alô, meu amigo Gauchão. Tá tudo bem aí?
0: Ô, velhotinho.
2: Aqui é o Valentim, Novo Horizonte, do Bar Mercearia, São Vicente.
0: Tá aprendendo bem, velho. Mexendo com essa visão.
2: Manda aí pra nós aí. Estamos aqui ouvindo aqui, Canal 1. O Anderson do Lava Jato, o Baiano Pedreiro, o professor Paulo Cortes, o Carlinho Pardinha Serraeiro. Manda pra nós, Ronaldo Viola, Dom Divino. Falou, Gauchão.
0: Tá,
2: tudo
0: beleza.
2: De bom pra você. Vem pra cá, velho. Tudo de bom. Tchau, tchau.
0: Abraço. O senhor Oscar tá vendo a agenda lá com o nosso amigo Marquinho do Coqueiro, com o Marcão Fuleiro, que não pareceu hoje o Marcão, velho.
3: Ia mesmo, né?
0: Deve estar numa ressaca também, que tá medo, hein, seu Oscar? Rapaz do céu, aí.
3: Gente do céu.
0: A casa assombrada lá, seu Oscar.
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0: Se pegar uma moda dessa aqui, suas garotas tijoladas, ó. Senhoras e 4 minutos. Clube Náutico hoje recebe e traz pra você Ronaldo Viola Filho. Daqui a pouquinho a gente vai montar tudo junto lá.
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0: Quero ver.
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0: Aí bebe, velho.
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3: Ia mesmo, né?
0: Não é pra mim, seus caras, fala assim.
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0: Chama, vai.
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0: O homem apaixonado, ele sofre dobrado, parceiro, vai. Quase não come mais, bebe demais.
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0: Ajeita o telhado, vovô. 14 horas e 5 minutos, vambora aqui. Essa moda aqui foi pedida cedo, eu não toquei ela só, os caras, ficou na tuia. Pega aí, um abraço lá, aqui.
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0: Um abraço também lá pro Alexandre. Pra a mãe também, Ana Berginho. Um abraço pra você, parceiro.
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0: Quero ver.
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0: Em cima da pinta, amanhã só Oscar vai, funciona a máquina.
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0: A galera vai curtindo também em São José do Rio Preto.
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0: Lá na Sertãozinho, na Ribeirão Preto, no Barretão.
5: 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E
0: a galera vai curtindo a programação lá em Marília, Bauru. Essa é a máquina sonora de bem com a vida no seu rádio.
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0: a pancada é seca, amanhã só Oscar vai. Oscar tá vendo a agenda aí, parceiro, vai, vamos ver amanhã como é que fica. Nós tá precisando de 48 horas pra viver um dia. Tá difícil demais, vambora. Barreirito, meu povão, vambora. Horas eternas. Ei, Barreirito, aí cantava demais, sabe, meu povão.

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1: Bom demais, minha gente, 14 horas e 16 minutos, tempo de rodeio, cara, o FM de bem com a vida, tudo a ver, nós e vocês. E a macarronada, minha gente, como é que tá nesse domingão, família reunida, um abraço, um zumber forte pra você que tá aí curtindo a sua família, de bem com a vida, amanhã são os caras, um abraço pra todos os amigos de perto e de longe, antenados com a gente na máquina sonora, amanhã são os caras, vamos partir pro barretão, amanhã são os caras, vamos embora, quero ver, maestro. 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
1: 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Cima da pinta, vai. A galera tinha errado ligado, curtindo a programação. Um abração, João Moraes, da minha querida Sertãozinho, Marquinho do Coqueiro, lá na minha querida Novo Horizonte. O Marcão também tá em casa, disse que tá meio com o pezinho pra cima, viu, velho? Cristiano Queçado, um abração, meu amigo Marquinho, também lá na Miração do Oeste. O SS também, o Ventania, antenado com a gente. O Luquinha também na Monte Azul Paulista. A galera do bairro do Quadro, Cassio Benatti, na curva da igrejinha, antenado com a gente. O Luciano Bordinho, lá nas Minas Gerais. Cima da pinta, vai. Esse jeitão desse pão, né? Vamos comandando até as 3 da tarde. Alô, Trinca, lá na América Brasileira. Jazil mandou um recado da marca concessionária. E do lado de cá, o povo prossegue aí. Eu te escuto, alô, você.
3: Ô, Gaúcho, boa tarde, Gaúcho.
1: Boa tarde.
3: Tô aqui com a dona Mercedes, minha sogra, tem macarronada hoje. E toca aí uma do Chitãozinho Choró pra ela, que ela gosta, tá?
1: Tá bom. Um
3: abraço.
1: Ixi, essa aí. Pega na tua, seus caras. Quando eu pede assim, eu pego aquela miozona do fundo do baú, seus caras. Mistura com as outras, daqui pra frente e é só pra trás. Ah, já coração, vai, tio. Ajeita, maestro, é o tempo de rodeio, cara. O FM de bem com a vida, 14 horas 20 minutos. Minha gente bonita, minha gente amável, alô você.
4: Boa, boa, boa tarde. Ô, Gaiteiro, boa do Paroeste, né, Gaiteiro? Estamos aqui na ladeira do Paroeste, antenado no teu programa aqui. Ô, Gaiteiro, manda um musicão aí do Chitãozinho Choró pra nós, é? Pra toda a população, Cândido Rodrigues, meus amigos, meus inimigos. Manda pro Zé Rosa e Pirangi, Cachoeiro, Chapéu Preto, Pedrinho da Costa, Liseu da Van, que tá aqui com nós aqui. Eita, diacho, estamos antenados aqui, Gaiteiro. Um abraço pra você, viu, Gaiteiro?
1: Outro.
4: Tchau, obrigado.
1: Um abraço, vambora, quero ver. A galera que tá na ranchada, vai só os caras, o radião no último, vambora, ah, deixa bom desse modelão, vai, tio. Abração lá pro Xixa, lá Itajubi, lá pro seu Expedito, a dona Diva, alô Juarez, dona Tati, o Gabrielzinho.
5: Embora.
1: Eu queria saber do doutor Fábio Betarello, você pegou o alvará, você já cortar também o alvará dele lá, vambora. estado de São Paulo, manda ele pra prossear comigo na máquina sonora rádio que vai pra 180 cidades. É Jaú que prossear comigo.
6: Aô, gaiteiro fera, Xandão por cá virado no giraia, tchucu, velho.
1: Tá de joelho dobrado, velho.
6: Ah, você tá doido, hein? Satisfação aí, irmão, domingo na audiência aí do... Tô famoso, gaiteiro velho, canal 1 FM, hein? Eu, a Marilinha, a mamãe Lucélia, hein? É, dona do barraco. Tamo indo aí almoçar aí no... Não tarda aí, não tarda, comer um tarde um rodízio aí, tá bom levar a mamãe, a mamãe não, né? A primeiríssima esposa e a filhota dá uma volta, né?
1: Verdade.
6: Mas satisfação aí, um forte abraço a todos os ouvintes da Canal 1 aí, principalmente pra você aí, ô gaiteiro velho, o seu Oscar aí, a galera toda, tá bom? Forte abraço, gaiteiro! Toca, gaiteiro!
1: Vambora, quero ver, quero ver! Chama, maestro, chama!
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1: E a galera de joelho dobrado pela cestra da vida atrás de um para-brisa. Ah, já coração super forte. Contagiram 3 mil, minha gente. Não vamos desanimar, não. Vambora. Pega na direita, Maestro Oscar, vai. Do lado de cá, meu amigo Dinda Troeiro, não tem nada com a gente. Vambora.
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1: Chama no chaveiro de parceiro, velho, que essa é boa demais. Do lado de cá, vambora.
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1: Acelera mais essas caras aqui, vambora, quero ver, prossiga comigo.
8: Bom dia, amigo gaúcho, aqui quem fala é o Gilmarzinho de Guarina, hein?
1: Ô, Gilmarzinho.
8: Tudo bem com você?
1: Tudo amigo,
8: bem. Gostaria de ver aquele modão do César e Paulinho, nunca mais.
1: Nunca mais?
8: Não é pra todo mundo estar nessa audiência grandona sua, hein? E pra quem gostar do modão.
1: Certo. Abraço pra você, vambora. Já chama na tua, Madão, mas só os caras pegam. Ah, já. Tá de boi no meio, seus caras, tá de boi no meio. Pancada tá seca, né, velho? Ah, de boi no meio, Chico, não é fácil, não, velho.
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1: 14:23, põe um pulo pra aproximar mais. Haja coração do lado de cá, Celi Mirna, também prosseguindo você.
9: Oi, gaúcho, boa tarde. Já é boa tarde, né? Já passou já, de meio-dia, um pouco já é boa tarde, é o cheiroso.
1: É o cheiroso.
9: O gaúcho manda pra nós hoje porta encostada, fazendo favor.
1: Vai ter
9: que mandar pra toda a minha família, especialmente nossa, pra minha mulher, pro meu filho Duarte, pro cheirozinho, pra minha nora Lorena.
1: Quero ver.
9: É pro caldo de dobrada, pra todos os ouvintes de dobrada, pro Paulinho do supermercado e os funcionários dele, pro Sebastião da loja Belantane e os familiares.
1: Chique, vai.
9: Pro Valdemar da Baia, pra Clarice, pro Falcaio, pra todos os ouvintes de Santa Ercina e região, pra todo mundo que estiver na escuta e pra vocês aí do rádio também. Tchau, tchau, obrigado.
1: Muito obrigado. Cheiroso. Vambora, cheiroso. Um abraço pra toda a galera. Pega esse poema aí, Marcelo Oscar, pega esse poema aí, pega esse poema aí, que faz tempo que eu não rodo ele aqui, Marcelo Oscar, vambora aqui, ajeita no telhado pra nós aí, Marcelo Oscar. A galera que vai se preparando pro rodeio no Barretão, parceiro, vem com a cara e fora da história. Um abraço, meu amigo Chiquinho Nus, vambora, parceiro. Manda abração lá pro Chico Nus também, a Dona Benta também, aqui do Rei das Sopas Feitas, Sinta Quaritinga, muito obrigado de coração pelo carinho. Quero mandar um super forte pra galera da Prolar Móveis, sempre antenado com a gente também, no coração de Itacoaritinga. Vai, maestro, acelera. Contagino no 3000, parceiro. Prossegue, vamos ver se esse aqui, maestro, os caras ajeita. 14:25, Coelho Funileiro também tá partindo na Ponáutico, tá bem? Vambora. A galera, vambora, maestro, os caras, é o crepúsculo final, praticamente já, meu povão. Você fala, gaiteiro, vai, eu vou te escutar. Vamos ver se esse aqui, Maestro Oscar, o Pedro Zamoraro, tá bem lá no Estadão do Goiás. Vai, gaiteiro. Você pegou a moda, Oscar, você pegou a moda. Deixa tocar, gaiteiro, deixa tocar. O Madão é chique demais.

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2: Tempo de Rodeio, Canal UFM, 14 horas e 35 minutos. Mas os caras ajeitando a tuia para nós aí, racha coração. Pega na tuia, só os caras, pega na tuia, vamos ajeitar. Ai, ai, ai, vambora. 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Põe na tela pra mim, Marcio. Corta pra mim, parceiro. Ajeita o teado. Pega o modão, véi. 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

0: galera da Cestrada de Júlio Dobrado, que acelera, antenado com a gente no painel, tá 93,7. Chama, raja, coração, contagia no 3000, Leomar de Catanduva, abração pra você.
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0: Chama mais naquele madão que a gente gosta, parceiro, vai, a macarronada tá pronta, a família almoçando, 14h38, toca do Índio Aceso. E o badão de viola na caminhonetona, parceiro, o velhão fica olhando assim de rápido e só. 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
0: Lá de cá, vambora, alô você.
2: Alô, gaúcho. Você tá bom, boiadeiro?
0: Eu tô.
2: O Marcelo aqui de Santa Guélia.
0: Abraço.
2: Deixa um abraço pra você aí, pro Soscar,
0: muito
2: pra
0: obrigado.
2: Todos da Cana 1. Pedi um modão aí, gaúcho. Coloca o modão ajeitado do Taíde Alexandre aí.
3: Obrigado.
2: Eu vi com a minha esposa aqui que tá ouvindo o seu programa aqui.
0: Tá bom.
2: Falou.
0: Abraço.
2: Uma boa programação aí.
0: Um bem forte.
2: Tudo de bom.
0: Santa Adélia, vambora, maestro.
1: Cidade.
0: O chão treme na Santa Adélia, maestro. Os caras ouvindo a máquina sonora.
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0: Alô, Zé Marcos, da Churrascaria Gaúcha. Como é que tá o pega aí?
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0: Quero ver, maestro.
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0: Recebi só uma vez, tiozão.
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0: Quero ver. 14h40, o relógio da máquina sonora vai informando a hora certa, meu povo.
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0: Boa tarde, Galchão, tá na escuta aqui, se puder, toca pra nós um modão aí, tá beleza?
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0: É o JM, o rei do tempero, em chave de cabal, um abraço pra você, velho.
1: No duro enfrentei, não.
0: Um abraço, obrigado de coração pelo carinho aí, forte abraço também na porra. É, tá beleza, velho, um abraço.
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0: E é verdade, parceiro, vai, vambora do lado de cá, parceiro, nós tá na máquina sonora aqui. Tatiana Silva lá em Bebedouro também, o Madão é chique demais, do Zoom mais o milionário, Tatiana Silva em Bebedouro.
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0: A galera de errado ligado, vai, Soscar, vai.
1: 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Fazer modas dobradas e selecionadas.
0: Vai do lado de cá, mãe, só os caras vai na portinha.
1: Alô.
0: Já rodei a moda, vamos.
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0: Então já estamos aqui na boa esperança. Manda um madão pra nós aqui. Ah, já coração Leonardo, Cassiana, também o Diogo. Aqui o cowboy também, vagabundo. Manda uma do cowboy vagabundo pra nós. Um forte abraço, vambora, quero ver. Ajeita, tio, vambora.

0: vocês são na Monte Alto, bebe mais uma hora dessa, maestro, vai.
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0: Alô, Xandão, velho, um abraço pra você na Jaú.
1: Alô, Cassino.
0: Muita gente na beira da tuia, maestro Oscar, muita gente, o povão antenado na máquina sonora. 14h42.

galera que vai curtindo a gente também lá em Frutal, nas Minas Gerais. Alô, Reino, um abraço pro seu, parceiro, velho. Obrigado de coração pelo carinho. O Marquinho também lá na Mirassol do Oeste. O Guto Vilheiraz também na Mirassol do Oeste, no Estadão do Mato Grosso. Um abraço também, vai lá, amanhã, Oscar, vai. Lá pro Zoom também, lá de Mirassol do Oeste, trabalhando, Zoom, um abraço pra você, obrigado de coração pelo carinho. O pedão da panfletagem também vai descendo, mais uma gaiteira vai na garganta, vambora. 14h43.

Tem o Madão do Ronaldo Viola, parceiro. Daqui a pouco nós vamos estar lá no Clube Náutico para apresentar o Ronaldo Viola Filho lá no Clube Náutico. Mas tem o Madão do Ronaldo Viola que é para acabar com essa. É deste pão, desse jeitão aqui, ó. E que o arquiteto dono do universo nos abençoe, nosso capataz de nossas vidas, comanda, haja coração, a nossa história. Um zoom bem forte a cada um de vocês, meus amigos. Dão divino. Às vezes eu falo errado, mas procuro falar certo. 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Canta, Ronaldo Velho.

0: manda abração, meu amigo Pedro Zamoraro também, tá lá em Salinas, nas Minas Gerais. Abraço pra você, viu, parceiro, velho? Firme na traia. Obrigado de coração pelo carinho, viu, parceiro, velho? Ah, já coração. Ah, tá bom, tá por lá tomando umas cajibrinas também. Tá, um abraço também tá lá pra doutora Silvia também. Tá, ah, espora batida, parceiro, velho. Vambora nesse finalzão de tarde, nesse domingão aí. É triste, tem que partir, vai dar vontade a ficar.
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0: das 10 da manhã até agora, com a mesma emoção no seu rádio, de Bem com a Vida. Muita gente na beira da tuia, maestro.
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0: Muita gente, obrigado pela audiência maciça da Taquaritinga região. Aos baluartes, aos patrocinadores dessa programação, meu muito obrigado, meu Deus lhe pague. E a gente nessa estrada da vida, amigos, um zoom bem forte. O palco daqui a pouquinho será o Clube Náutico em Taquaritinga. Um abraço a toda a galera lá do Clube Náutico, já estão por lá aguardando, maestro Oscar chegando por lá também, Oscar. Ah, já estão meio apavorados lá já, Oscar. Já começaram a mandar áudio aqui, velho.
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0: É, mas calma, muita calma nessa hora. Organismo, nós estamos na estrada da vida, parceiro, velho. Jazina, então por lá. O palco amanhã, mas os caras aí, o senhor já resolveu já? Novo Horizonte, o palco amanhã?
2: E é mesmo, né?
0: Nós estamos precisando de 48 horas para viver um dia só. Pra você ter uma ideia, que a pancada fica seca no morão da porteira. Mas obrigado, Deus, arquiteto e dono do universo, pelo dia de hoje, capataz de nossas vidas. Muito obrigado, Senhor Jesus Cristo, por esse dia maravilhoso em que passamos com as famílias, amigos, de perto e de longe. Dizia um velho poeta, sabe, gaúcho, velho, é triste que partir quando a vontade é ficar. E a tristeza aumenta mais quando eu abro a porta ou a janela e ouço o apito do trem. Eu já sei que ela foi embora. Não espero por mais ninguém. Às vezes, amigo, eu falo errado, mas procuro falar certo. Às vezes eu amo de longe, porque eu não posso te amar de perto. Um super forte a cada um de vocês. Um excelente fim de tarde para vocês. E um ótimo começo de semana para vocês de perto e para você de longe. Eu só tenho a agradecer a Deus pela saúde que Ele nos entrega toda hora, todo instante. Porque a saúde é a coisa mais gostosa em que a gente precisa nesta caminhada tão grande na vida da gente. Aos amigos de perto, aos amigos de longe, o Zumba é forte. E obrigado por este carinho. Das 10 da manhã até agora, com o radião ligado, curtindo a programação, nas estradas da vida, os amigos caminhoneiros que vai acelerando em busca dos seus sonhos, contagiram no 3000, é desse jeitão, deste pão que é a nossa vida, sabe, meu povo? Então nunca desista dos seus sonhos, nunca perca a sua fé. Acredite com certeza no seu potencial. Você tem sonhos a realizar, parceiro, velho. Então, lute. Lute, vai pra cima. Vai pra cima deles. Vai pra cima, nunca perca a sua fé. Nunca desista. Que Deus te abençoe. Que Deus te guarde. Nessa tarde de domingo, são 14 horas e 57 minutos. A gente vai embora. Voltamos na terça-feira. Se o nosso capataz, dono de nossas vidas, nos permitir aprosear novamente da máquina sonora. Um zumbi forte a todas as famílias. Meu patrão, chefe de família, o meu muito obrigado. Minha amiga dona de casa, as crianças, juventude bonita e sadia por demais. Eu agradeço a cada um de vocês por este carinho da máquina sonora. Abraço a cada um de vocês, eu fico por aqui nessa tarde gostosa. Você segue com a melhor programação feita com muito amor, com muito carinho no seu rádio. Tem bastante moda pendurada no varal da charrete pra você curtir. E depois vem a programação da Canal FM de Bem com a Vida no seu rádio. E pra toda a galera que tá aí nessa tarde gostosa, curtindo a programação, Deus te abençoe, Deus te guarde, Deus te proteja. E coloque todos os teus planos, todas as tuas ansiedades no altar do Senhor. Que Ele é o que te guarda, que te protege. Ele é o que te dá com certeza inspiração para a sua vida, para você vencer. Nunca perca a sua fé, acredite. Vá em busca dos seus sonhos. Acorde cedo, lute, acelere. Contagiro no 3000, saia do automático, vai pra cima. Vai viver essa vida gostosa que ele te entrega, te deu saúde hoje. Porque se a gente começar a falar, sabe, das paredes dos hospitais, tem tantas orações que você não faz ideia. Que Deus te abençoe. Que Deus te guarde nessa estrada da vida, amigos. Eu vou correndo e não posso parar. Um zumbi forte a todos vocês. Obrigado, com certeza.

Segue o modão do Zoom, mais ou menos assim, sabe? Que diz da nossa voz, do povão que escuta a nossa voz. E especialmente pra alguém, nessa tarde gostosa eu mando esta pra ir embora. Um zumba é forte. É triste ter que partir quando a vontade é ficar. Com essa voz já ganhei tanta riqueza, tanto luxo e nobreza. Como diz o Zoom, mas de nada adianta. O Zoom é forte. Obrigado, Deus.

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0: essa ligação covarde. 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
1: É amanhã, né?
0: Tô feliz.

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